0: ouvir também educação.
1: Estão abertos prazos para estudantes conferirem se foram contemplados no programa Pé de Meia.
0: E para estados e municípios aderirem à Prova Nacional Docente.
1: E ainda, você já conhece o MEC Livros e o MEC Idiomas?
0: Plataformas lançadas pelo governo do Brasil para liberar acesso gratuito a milhares de obras nacionais e estrangeiras.
1: E a cursos de idiomas online. Júlio César de Oliveira.
2: Os aplicativos serão disponibilizados para toda a população e deve ter papel importante na formação de estudantes e também de professores de idiomas não especializados.
0: Hoje, na apresentação da Voz do Brasil, Mariana Jungmann e Luciano Seixas.
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0: Agora é lei. Toda gestante tem o direito de ter uma doula em hospitais públicos e privados de todo o país.
1: E a presença dessa profissional não exclui o direito à acompanhante, que já é previsto em lei.
0: É o que vamos ouvir agora na reportagem de Natália Koslick.
3: Depois de passar pelas casas do Legislativo, foi sancionado pelo presidente Lula nesta quarta-feira o projeto de lei que regulamenta o exercício da profissão de doula no Brasil. Essas profissionais oferecem apoio físico, emocional e informativo a gestantes durante a gravidez, o parto e o pós-parto. Suporte indispensável para uma gestação tranquila. De acordo com Marilda Castro, que trabalha como doula e educadora perinatal em Brasília há 20 anos.
4: Uma mulher que tem alguém que está ali lembrando a ela, né? É a força dela, o processo, né, de um trabalho de parto, um processo de um puerpério que todas passam. Então, isso é algo que para grávida não tem preço. Só não tem doula quem não sabe o que é uma doula.
3: O texto detalha as atividades que poderão ser exercidas pelas doulas em diferentes momentos da gestação e do nascimento e garante às mulheres o direito de contar com a presença dessa profissional tanto na rede pública quanto na rede privada de saúde, como destacou o ministro da Saúde, Alexandre Padilha.
5: Todo serviço, desde o pré-natal, tem que aceitar a presença da doula no seu serviço, no seu hospital. Porque muitas vezes o hospital se negava a deixar a doula entrar. Centenas de municípios foram construindo leis. Agora, quando você tem uma lei nacional, ela dá uma força muito maior para a garantia desse reconhecimento da atuação das doulas.
3: De acordo com a norma, a presença da doula escolhida pela gestante não exclui o direito ao acompanhante previsto em lei. Para a ministra das Mulheres, Márcia Lopes, a presença da doula humaniza um momento único na vida da mulher.
6: A gente entra na sala de parto apavorada, não sabe o que vai acontecer e quer que seja rápido. E a doula vai acalmando a gente, a doula vai conversando, vai dialogando. E a gente formando as doulas, a gente vai sem dúvida formar uma nova geração que sabe como a vida tem que ser preservada, amada, que a vida é sagrada.
3: Para exercer a profissão, o texto exige diploma de ensino médio e curso de qualificação profissional específico em doulagem, com carga horária mínima de 120 horas. Certificados obtidos no exterior deverão ser reavaliados aqui no Brasil. E aquelas que já praticam há 3 anos a profissão passam a ser reconhecidas também. De acordo com o presidente Lula, a expansão da rede de institutos federais vai contribuir para a especialização dessa categoria profissional.
7: Nós vamos terminar esse mandato com 780 institutos federais pelo Brasil afora. Então eu acho que está muito mais fácil a gente fazer os cursos que vocês precisam para se transformarem em profissionais reconhecida pela própria lei.
3: O texto da lei estabelece ainda que hospitais e estabelecimentos de saúde não poderão cobrar taxas adicionais pela presença da doula durante o trabalho de parto. Além disso, prevê a possibilidade de que doulas integrem equipes de saúde da atenção básica, contribuindo para fortalecer o cuidado, o acolhimento e a autonomia das mulheres durante a gestação, o parto e o nascimento. Reportagem Natália Koslick.
1: E a imunoterapia foi incluída em protocolos do Sistema Único de Saúde para o tratamento de câncer.
0: A lei sancionada pelo presidente Lula determina que o SUS passe a oferecer o tratamento sempre que ele se mostrar superior ou mais seguro do que a quimioterapia e a radioterapia.
1: A imunoterapia estimula o sistema de defesa do corpo a reconhecer e atacar células cancerígenas.
0: Vale ressaltar que no SUS a imunoterapia já é oferecida em alguns casos específicos de câncer.
1: cursando ou vai cursar o ensino médio em 2026 já pode conferir se foi contemplado pelo programa Pé de Meia.
0: A iniciativa foi criada para estimular a permanência dos estudantes na escola.
1: Para ser beneficiado, o estudante precisa cursar o ensino médio em escola pública e atender a critérios de renda.
8: O primeiro passo é acessar a página de consulta do programa em estudante.pedmeia.mec.gov.br por meio de uma conta gov.br. Lá o estudante saberá se foi selecionado para o programa. A participação é automática para quem cumpre os critérios da política e a ferramenta permite que os estudantes confirmem se foram incluídos neste ano letivo e entendam os motivos caso não tenham sido. O Pé de Meia é um programa de incentivo financeiro e educacional criado para apoiar a permanência e a conclusão do ensino médio. A iniciativa beneficia estudantes da rede pública que tenham entre 14 e 24 anos no ensino médio regular ou 19 e 24 anos na educação de jovens e adultos. É preciso ainda que a família esteja inscrita no Cadastro Único para Programas Sociais do Governo Federal e renda familiar mensal de até meio salário mínimo por pessoa. No Pé de Meia, o estudante recebe R$ 200 pelo incentivo matrícula, mais R$ 200 mensais, além de um incentivo anual de R$ 1.000 ao final de cada ano concluído, valor que fica retido em uma poupança até a conclusão do terceiro ano. De acordo com o calendário de pagamentos, a próxima parcela será depositada entre os dias 27 de abril e 4 de maio. Dúvidas sobre o programa podem ser tiradas no telefone 0800-616161 ou nas páginas do Ministério da Educação e da Caixa Econômica Federal na internet. Nazi Brum para a Voz do Brasil.
0: E o Ministério da Educação também abriu prazo para estados e municípios aderirem à Prova Nacional Docente.
1: A partir desse ano, a participação será válida por tempo indeterminado.
0: A prova será realizada em 20 de setembro.
9: A Prova Nacional Docente, PND, é uma avaliação usada para qualificar o ingresso no magistério e em processos seletivos para professores. É conhecida como Enem dos professores, já que os participantes podem utilizar a nota em processos seletivos da Rede de Educação Básica de Ensino de estados e municípios. E uma nova norma publicada pelo Ministério da Educação, o MEC, torna permanente a adesão dos entes federados ao exame. Além de facilitar a realização de concursos públicos e outros processos seletivos, a PND permite que estados e municípios usem os resultados para a admissão de docentes nas redes de ensino. Os entes que tiverem interesse em utilizar a edição de 2026 em seus processos seletivos devem aderir até maio, antes da abertura das inscrições aos participantes. A adesão à prova nacional não obriga a rede a utilizar a PND em cada um de seus processos seletivos, mas possibilita a utilização de seus resultados nos processos em que a rede desejar. O exame também não substitui o processo de seleção da rede de ensino, que deverá publicar edital próprio com vagas, cargos e critérios de ingresso. A prova é realizada pelo Instituto Nacional de Estudos e Pesquisas Educacionais Anísio Teixeira, o INEP, e é aplicada anualmente. Neste ano será em 20 de setembro. As pessoas interessadas em realizar o exame devem se inscrever entre 15 e 26 de junho. Mais informações em gov.br/mec. Daniele Popov para a Voz do Brasil.
1: Quase 8 mil obras literárias nacionais e estrangeiras disponíveis de graça em formato digital para qualquer um que queira ler.
0: É o MEC Livros, plataforma criada pelo Ministério da Educação e que pode ser acessada gratuitamente nas principais lojas de aplicativos.
1: E o Ministério da Educação lançou também outra plataforma voltada para o ensino gratuito de línguas estrangeiras, é o MEC Idiomas.
10: O Ministério da Educação lançou duas ferramentas gratuitas para auxiliar na formação de milhões de brasileiros, o MEC Livros e o MEC Idiomas. Os aplicativos serão disponibilizados para toda a população e deve ter papel importante na formação de estudantes da rede pública e também de professores de idiomas não especializados. O MEC Livros já pode ser acessado pelo site meclivros.mec.gov.br ou pelo app que pode ser baixado nas principais lojas de aplicativos. A plataforma tem o objetivo de ampliar o acesso e democratizar a leitura, reunindo quase 8 mil obras, entre títulos nacionais e estrangeiros, incluindo clássicos da literatura e best-sellers contemporâneos. Já o MEC Idiomas terá cursos de inglês e espanhol com mais de 800 aulas, do nível básico ao avançado. A proposta é que, ao longo dos próximos anos, novos idiomas sejam incorporados à plataforma. O presidente Luiz Inácio Lula da Silva destacou a importância das iniciativas.
11: O que o governo está fazendo é utilizando a tecnologia para criar oportunidade de vocês poderem aprender coisas que a gente não conseguia há muito tempo atrás. É muito importante. Você vai poder ler o livro que você quiser. Você não vai pagar nada. Você, depois, se você quiser aprender o idioma, inglês, espanhol, é o seguinte, cara, é só você se dedicar, é só você ter vontade, é só você querer. O que o Ministério da Educação está fazendo é abrir, não uma janela, escancarar uma porta muito grande para que você tenha acesso às coisas que você precisa ter. Então, só depende de vocês. Só depende de vocês. As 2 horas que vocês dedicam por semana, 3 horas por semana, mas leia e aprenda o idioma. Mas fazer bem para vocês, para a sua família.
10: Para mais informações, acesse as redes sociais do Ministério da Educação ou portalgov.br/mec. Reportagem Júlio César de Oliveira.
1: Criada há pouco mais de um ano, a plataforma Contrata Mais Brasil surgiu com o objetivo de facilitar a vida de microempreendedores individuais e pequenas empresas nas relações de compra e venda com instituições públicas.
0: Ela reduz burocracias e impulsiona as economias locais, permitindo a contratação direta por prefeituras e órgãos.
1: A novidade agora é que a plataforma foi ampliada para a agricultura familiar, permitindo que as compras de alimentos sejam feitas de forma descomplicada e sem burocracia.
12: O IBAMA fez a primeira aquisição de alimentos da agricultura familiar pela plataforma Contrata Mais Brasil. A compra foi da Cooperativa Agroindustrial de Mulheres da Agricultura Familiar de Primavera, no Pará. Os alimentos foram entregues em fevereiro ao Centro de Triagem de Animais Silvestres, Setas Benevides, também no Pará. Para o Instituto, o processo desburocratizado e mais transparente é uma vantagem. E segundo o coordenador-geral de administração do IBAMA, Leandro Garcia, vai virar norma nas compras.
13: O que, que me facilita a agricultura familiar? Primeiro ponto de tudo, sustentabilidade e fomento de economia local. Segundo ponto, eu já estou conseguindo manter a alimentação daqueles animais ali em loco.
12: Para a cooperativa responsável pela venda, que tem 140 associados, a experiência na plataforma Contrata Mais Brasil foi muito importante. E segundo a presidente, Joelma Nunes, incentivou a organizar a produção para facilitar novas vendas.
14: Para nós foi muito gratificante porque a gente tem a experiência de vender através da plataforma para esse mercado. E isso aí tem dado certo. A organização da produção dentro da cooperativa.
12: A possibilidade de compra de alimentos da agricultura familiar faz parte de um novo ciclo de evoluções do Contrata Mais Brasil, como explica Roberto Pojo, secretário de Gestão e Inovação do Ministério da Gestão e Inovação em Serviços Públicos.
15: Para nós foi uma expansão super importante, porque obviamente a gente sabe das dificuldades que pequenos fornecedores têm de fornecer para o órgão público. E o contrato quer facilitar muito essa relação. Tem um potencial estimado de cerca de 6 bilhões de reais de compras da agricultura familiar a partir daí.
12: Em um ano de operação, a plataforma Contrata Mais Brasil já gerou R$13.700.000 em renda direta para microempreendedores individuais, os MEIs, por meio de contratações realizadas por órgãos públicos em todo o país. Foram mais de 2.400 serviços contratados pela plataforma, que conecta cerca de 8.100 microempreendedores individuais a 1.300 órgãos públicos. Reportagem Luciana Colares de Holanda.
0: O Fundo Amazônia, criado para financiar projetos de sustentabilidade da floresta, lançou prêmio para reconhecer iniciativas de povos e comunidades tradicionais.
1: Serão selecionadas iniciativas lideradas por povos indígenas, quilombolas e demais povos e comunidades tradicionais que contribuam para a proteção dos territórios e da vegetação na Amazônia Legal.
16: O BNDES, Banco Nacional de Desenvolvimento Econômico e Social, e o Ministério do Meio Ambiente e Mudança do Clima anunciaram o lançamento do prêmio Fundo Amazônia, Conhecer e Reconhecer. O objetivo é selecionar iniciativas lideradas por povos indígenas, quilombolas e outros povos e comunidades tradicionais que contribuam para a proteção dos territórios e da floresta na Amazônia Legal. Serão selecionadas 50 iniciativas, sendo 15 conduzidas por organizações indígenas, 15 lideradas por organizações quilombolas e 20 por organizações de outros segmentos de povos e comunidades tradicionais. Cada iniciativa premiada vai receber R$50 mil, totalizando R$2,5 milhões de reais em prêmios. Poderão ser inscritas iniciativas que atuem em frentes como vigilância e monitoramento territorial e ambiental, restauração ecológica e preservação da biodiversidade, manejo integrado do fogo e prevenção de incêndios florestais, além de ações relacionadas à regularização fundiária, entre outras. A chefe do Departamento de Gestão do Fundo Amazônia do BNDES, Fernanda Garavini, destaca a importância do prêmio.
17: Este prêmio é mais um passo neste reconhecimento dessa agenda de protagonismo dos povos indígenas e dos povos e comunidades tradicionais nessa agenda de proteção de território, de enfrentamento da crise climática e de desvelar um outro caminho, um outro modelo de ocupação da Amazônia, e a gente tem que fazer isso avançar. Então o prêmio é um prêmio para a gente conhecer e reconhecer essas iniciativas que podem ser exemplos para muitas outras.
16: As inscrições para o prêmio Fundo Amazônia Conhecer e Reconhecer estão abertas até o dia 6 de julho. Você pode obter mais informações sobre o prêmio no site fundoamazonia.gov.br. Reportagem André de Barros Lima.
0: E a proteção ambiental se faz também com investimento nas pessoas que vivem nas áreas de preservação.
1: Dessa ideia surgiu o programa Bolsa Verde, que remunera famílias que vivem em áreas rurais e ajudam a preservar a natureza.
0: E um estudo comprovou que nessas áreas atendidas pelo programa houve queda no desmatamento.
18: Criado em 2011 e retomado em 2023, o Bolsa Verde paga hoje R$ 600 a cada 3 meses para famílias em situação de vulnerabilidade que ajudam a conservar o meio ambiente. E os resultados começaram a aparecer. Um estudo com a participação do Instituto Nacional de Pesquisas Espaciais aponta que áreas atendidas pelo programa tiveram uma redução de cerca de 30% no desmatamento em 3 anos. Mais de 22 mil hectares de floresta foram preservados e 8 milhões de toneladas de gás carbônico deixaram de ser emitidos. Esforço que deve ser reconhecido para a secretária de Povos e Comunidades Tradicionais e Desenvolvimento Rural do Ministério do Meio Ambiente e Mudança do Clima, Edel Moraes.
19: Não está recebendo essa bolsa como um brinde ou um benefício. A gente só potencializa quem já faz essa preservação. Elas já convivem com essa natureza, né? Mas elas ainda estão em situação de vulnerabilidade, né? Então é preciso reconhecer e levar as ações e as políticas públicas para que a gente possa garantir essa continuidade dessa defesa do todo o ambiente, né? Isso por essas pessoas.
18: O programa atende hoje 85 mil pessoas, entre ribeirinhos, extrativistas, indígenas, quilombolas e outras comunidades tradicionais. Em troca do benefício, essas famílias se comprometem a usar os recursos naturais de forma sustentável. Com o Bolsa Verde, esse cuidado passa a ser reconhecido também como trabalho. E isso faz a diferença no dia a dia de quem depende diretamente da floresta para viver. É o caso da lavradora e beneficiária do programa, Ana Daniela.
20: Veio incentivar a nossa população a ter consciência de preservar o nosso meio ambiente. E também foi uma ajuda muito boa financeiramente, né?
18: O programa também leva assistência técnica, orientação e apoio para que as comunidades produzam de forma sustentável. Reportagem Cleide Lopes.
1: Páscoa passou, mas o cultivo de cacau e a produção de chocolate continuam sendo fonte de renda importante para um grupo de agricultores, agricultoras orgânicas de Tefé, no Amazonas.
0: Elas unem ciência e saber tradicional e vendem o produto para grandes marcas.
1: O trabalho é acompanhado pelo Instituto Mamirauá, organização social vinculada ao Ministério da Ciência, Tecnologia e Inovação.
2: O acesso à comunidade da Missão em Tefé, município do Amazonas, é feito principalmente por via fluvial, através de lanchas rápidas ou barcos de passeio saindo do porto de Tefé. Para driblar os desafios da mobilidade, produzir os próprios alimentos foi a alternativa encontrada pelos moradores da localidade. E o que antes era majoritariamente para o consumo próprio, se transformou em um comércio sustentável de insumos. A principal matéria-prima é o cacau, que é transformado em chocolate artesanal. O Instituto Mamirauá, unidade vinculada ao Ministério da Ciência, Tecnologia e Inovação, acompanha a produção artesanal do grupo composto por 22 mulheres, que já vendem chocolate para marcas. Em uma área extensa de floresta protegida, o cultivo ocorre em sistemas agroflorestais, sem uso de insumos sintéticos, como detalhou a coordenadora do Programa de Manejo de Agroecossistemas do Instituto, Fernanda Viana.
21: A ciência e a técnica ajudam na estruturação das práticas de manejo tradicionais que já são realizadas pelas agricultoras. No campo, essa integração do conhecimento técnico-científico, esses saberes tradicionais, elas ganham força entre técnicos e agricultores e ajudam a consolidar e desenvolver a produção de cacau orgânico no campo.
2: Todo cacau e chocolate é produzido pelo Grupo de Agricultores Orgânicos da Missão. Segundo a coordenadora da iniciativa, Bernadette Araújo, o grupo hoje honra o legado de pais, avós e de outros que vieram antes.
22: Muitas das nossas sócias, elas já estão na idade melhor. E elas acham que, por elas já estarem nessa idade, elas não querem mais assim, não têm mais condições de trabalhar na agricultura de forma como trabalhavam. E a gente entende, porque elas já deram o melhor que elas tinham para nós. Então agora nós, como mais jovens, nós vamos tomando a frente do trabalho e dando continuidade. Mesmo elas não podendo fazer esse trabalho, mas aí seus filhos, suas filhas já colocam o nome delas no selo, né? É o selo família. Então lá no selo orgânico, na certificação, vem constando o nome de quem participa das atividades na família.
2: Para conhecer mais o trabalho desenvolvido pelo Grupo de Agricultores Orgânicos da Missão, acesse o site do MCTI no www.gov.br/MCTI. Reportagem Mariana Leite.
0: E essas foram as notícias do Governo do Brasil.
1: Uma realização da Secretaria de Comunicação Social da Presidência da República.
0: Com produção da empresa Brasil de Comunicação.
1: Fique agora com o Minuto do TCU. Em seguida, as notícias do Poder Judiciário e do Congresso Nacional. Boa noite.
0: Boa noite para você. Até amanhã.
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24: 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Você vai ouvir agora notícias do Poder Judiciário.
3: STF analisa a forma de eleição suplementar para governador e vice do Rio de Janeiro.
4: STJ determina que ex-presidente da Vale volte a ser réu em ações penais pelo rompimento da barragem de Brumadinho, em Minas Gerais.
3: Após negociação conduzida pelo presidente do TST, acordo coletivo põe fim à greve em hospitais universitários do país.
4: Boa noite, eu sou Marcela Luiz.
3: E eu sou Walter Lima.
4: O plenário do Supremo Tribunal Federal analisa se a eleição suplementar para governador e vice do estado do Rio de Janeiro deve ser de forma direta ou indireta.
3: O julgamento foi suspenso e será retomado na sessão de amanhã. Marcelo Della Libera.
5: A questão é objeto de uma ação direta de inconstitucionalidade e de uma reclamação, ambas apresentadas pelo Partido Social Democrático. A primeira discute trechos da lei aprovada pela Assembleia Legislativa do Rio, que estabelece eleição indireta para a sucessão de Cláudio Castro, que renunciou ao cargo de governador em 23 de março deste ano. O vice-governador Tiago Pampolha já havia renunciado em 2025 para assumir uma vaga no Tribunal de Contas Estadual. A norma fixou o voto aberto e prazo de 24 horas para desincompatibilização de quem quiser concorrer. A outra discute o entendimento do TSE, que ao cassar Cláudio Castro, determinou que a eleição para a escolha do sucessor seria indireta. A discussão envolve a definição de qual norma deve ser aplicada, o Código Eleitoral ou a lei estadual.
4: O ex-presidente da Vale voltou a ser réu em ações penais pelo rompimento da barragem de Brumadinho, Minas Gerais, em 2019.
3: Essa determinação é do STJ, Fátima Uchoa.
6: Fábio Schwartzmann foi acusado de homicídio qualificado e de crimes ambientais decorrentes do rompimento da barragem da mina Córrego do Feijão, desastre que resultou em 270 mortes. Por habeas corpus, a defesa do ex-presidente da mineradora pediu o trancamento das ações penais, o que foi acolhido pelo TRF6. Já no STJ, a sexta turma acolheu recurso do Ministério Público Federal e considerou que há indícios mínimos de autoria e descrição suficiente da conduta do ex-dirigente da Vale, de modo a permitir o prosseguimento das ações criminais. O voto que prevaleceu no julgamento foi o do ministro Sebastião Reis Júnior.
4: Acordo coletivo põe fim à greve em hospitais universitários do país.
3: Mais de 50 mil trabalhadores cruzaram os braços por 10 dias. Anderson Conrado.
7: Acabou a greve dos trabalhadores da Empresa Brasileira de Serviços Hospitalares. São eles que ajudam a manter em funcionamento os hospitais universitários, onde milhares de brasileiros são atendidos todos os dias. A negociação foi conduzida pelo presidente do TST, ministro Vieira de Mello Filho, encerrando a paralisação. O acordo garante reajuste salarial para repor a inflação. Metade dos dias parados será abonada e o restante compensado.
4: TSE celebra o Dia Nacional do Sistema Braille.
3: A data de 8 de abril promove a inclusão de pessoas com deficiência visual. Estevão Furtado.
8: No Brasil, mais de 294 mil pessoas com deficiência visual têm acesso garantido ao voto. As urnas eletrônicas ajudaram a facilitar esse processo, com recursos como teclado em braille, áudio com fone de ouvido, leitura dos números e nomes dos candidatos e intérprete de Libras na tela. Desde 2024, a urna conta com a voz sintetizada Letícia, que orienta o eleitor durante a votação.
4: Justiça Federal determina restauração de imóvel tombado no Centro Histórico de São Luís.
3: A decisão atende a pedido do MPF, Vanessa Pereira.
26: O imóvel faz parte do conjunto arquitetônico e paisagístico de São Luís, no Maranhão. Segundo laudos do IPHAN, foram feitas modificações na estrutura do imóvel, como demolições de paredes, retirada de pisos originais e alterações na fachada para transformar o lugar em um estacionamento. Na sentença, a justiça determinou que os réus apresentem, em até 3 meses, um projeto de restauração que deverá ser aprovado pelo IPHAN e a realização das obras de restauração. Em caso de descumprimento, será cobrada multa diária.
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4: Uma boa noite.
3: E até amanhã.
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1: Eu sou Paula Groba.
10: E eu sou Humberto Pinheiro.
1: E estes são os destaques de hoje do Jornal do Senado, que começa agora.
10: Avança a proposta que acaba com o pagamento de salários a juízes e procuradores punidos por crimes.
1: Senadores e governo discutem endividamento de agricultores e impactos da guerra no setor.
10: Projeto que estabelece jornada de 36 horas semanais para a enfermagem segue para o plenário.
1: Boa noite.
10: Boa noite.
1: A guerra no Oriente Médio já pressiona o campo brasileiro. Em reunião com senadores, o ministro da Fazenda discutiu os reflexos do conflito sobre o agronegócio e a economia do país.
10: O alto endividamento dos agricultores também foi apontado como um dos principais desafios. Governo e Congresso estudam uma alternativa para ajudar o setor. Repórter Lana Dias.
11: A reunião tratou dos impactos da guerra no Oriente Médio, calamidades climáticas em estados, juros altos e preço baixo das commodities. Outro foco da reunião foi o encaminhamento do projeto que autoriza o uso do Fundo Social do Pré-Sal para financiar dívidas de agricultores afetados por eventos climáticos. A senadora Tereza Cristina, do PP de Mato Grosso do Sul, contou que o objetivo é articular pontos com o Ministério da Fazenda para incluir nessa medida agricultores de outros estados.
12: Nós vamos montar um grupo de estudos para ver se a gente consegue fazer, inclusive, algumas adaptações ao que veio da Câmara para fazer uma proposta mais estruturante que atenda os agricultores de todo o Brasil.
11: O ministro da Fazenda, Dário Durigan, confirmou a preocupação com o endividamento dos agricultores e disse que vai trabalhar o tema em diálogo com o Senado.
13: Providenciar uma resposta nesse momento em que nós estamos preocupados com o endividamento do país e temos aqui um compromisso de, dentro desse esforço de lidar com o endividamento, também estender uma linha para o setor agropecuário do país.
11: A proposta já foi aprovada na Câmara dos Deputados e está em análise na Comissão de Assuntos Econômicos.
1: O piso salarial da enfermagem pode passar a ser vinculado a uma jornada máxima de trabalho no país. A proposta de emenda à Constituição aprovada hoje na Comissão de Constituição e Justiça seguiu para o plenário.
10: O texto previa inicialmente uma carga de 30 horas semanais, mas após acordo com a categoria, o limite foi ampliado para 36 horas, para garantir a aprovação. Repórter Bruno Lourenço.
14: O objetivo é evitar distorções na remuneração após decisões do Supremo Tribunal Federal que regionalizaram o pagamento e vincularam o valor à carga horária específica. O relator, senador Fabiano Contarato, do PT do Espírito Santo, disse que a fixação de 36 horas semanais foi pactuada com os conselhos e sindicatos da categoria como uma estratégia para viabilizar a aprovação e garantir que os profissionais recebam um piso integral sem novos questionamentos judiciais.
15: Nossa casa que aprovou uma proposta para determinar o piso da enfermagem, que infelizmente o Supremo fez o que fez. Nós aprovamos um valor e ele regionalizou, colocou o piso, não como piso, inclusive como teto. Então nada mais justo hoje do que nós estamos fazendo é dar uma correção e tratamento digno a esses profissionais que lidam com o principal bem jurídico.
14: A autora da proposta, a senadora Elisiane Gama, do PSD do Maranhão, lembrou que a luta pela valorização da enfermagem é antiga. Ao reforçar que a jornada de 30 horas ainda é uma bandeira histórica da categoria, ela declarou que a fixação em 36 horas neste momento evita que a proposta seja engavetada ou modificada por decisões judiciais.
17: Que às vezes é necessário flexibilizar para a gente poder avançar, né? Às vezes você não consegue ter o ótimo, mas você pode ter o bom. E às vezes, na ânsia de ter o ótimo, você não tem nem o bom e perde tudo.
14: Se a PEC for aprovada por senadores e deputados, o piso salarial nacional vai se referir à jornada máxima de 36 horas, impedindo que municípios ou empresas privadas paguem valores proporcionais menores. A proposta segue agora para análise do plenário do Senado.
1: E seguiu para a sanção o projeto que reconhece períodos de estágio como experiência profissional.
10: A intenção é facilitar o acesso de jovens ao primeiro emprego. Repórter Pedro Pincer.
0: De autoria do deputado Flávio Nogueira, do PT do Piauí, o texto determina que o poder público regulamente as situações em que o estágio poderá ser utilizado para fins de pontuação ou comprovação em concursos públicos. O objetivo é facilitar o acesso ao primeiro emprego, especialmente entre os jovens, já que muitos não conseguem ingressar no mercado de trabalho por não terem experiência prévia, ao mesmo tempo em que não conseguem adquiri-la sem ter uma oportunidade profissional. Essa questão foi destacada pela relatora na Comissão de Educação, senadora Leila Barros, do PDT do Distrito Federal.
2: O PL preserva a definição do estágio como ato educativo, não obstante explicitar sua consideração como experiência profissional. Até pelos índices de desemprego e a exigência de primeira experiência profissional aos nossos educandos, aos nossos jovens de 18 a 24 anos.
0: A relatora na Comissão de Assuntos Sociais, senadora Damaris Alves, do Republicanos do Distrito Federal, lembrou que o reconhecimento do estágio em concursos já é uma realidade em várias áreas. O texto segue agora para a sanção presidencial.
1: A Comissão de Constituição e Justiça aprovou a proposta que acaba com o pagamento de salários a juízes e procuradores punidos por crimes.
16: Em vez da aposentadoria compulsória, a punição passa a ser a perda do cargo ou a demissão. A proposta segue para a análise do plenário. Repórter Marcela Cunha.
18: A proposta de emenda à Constituição acaba com a aposentadoria compulsória como punição para magistrados e membros do Ministério Público. Hoje, esse mecanismo afasta o servidor, mas mantém a remuneração. Pelo texto, em caso de falta grave que configure crime, a penalidade passa a ser a perda do cargo ou a demissão. A relatora, a senadora Elisiane Gama, do PSD do Maranhão, disse que a proposta corrige uma distorção que revolta a sociedade.
19: Tivemos casos aqui, por exemplo, de um caso do Espírito Santo, de um colega que mandou matar o outro. Nós tivemos casos de estupro de vulnerável. E o final, o que é que se tem? Uma aposentadoria compulsória, ganhando um salário vitalício, gente. Isso é inaceitável, isso é inadmissível.
18: Pelo texto aprovado, a perda do cargo não será automática. Depois do reconhecimento administrativo da infração, o juiz ou promotor poderá ser afastado das funções e ter a remuneração suspensa. Em seguida, será aberta uma ação na justiça para decidir sobre a perda do cargo. Forças Armadas e Polícias Militares seguem com regramentos próprios.
1: A Comissão de Segurança Pública aprovou um projeto que criminaliza a venda de informações obtidas por interceptações ilegais, como registros médicos, documentos e senhas. A proposta amplia a lei atual, que já pune quem faz a escuta clandestina, para alcançar também quem compra, vende ou divulga esses dados. A pena pode chegar a 8 anos de prisão. O texto segue para a Comissão de Constituição e Justiça.
16: E a CPI do crime organizado ouviu hoje o presidente do Banco Central, Gabriel Galípolo. Os senadores fizeram questionamentos a respeito do Banco Master e sobre as relações de Galípolo com ministros do STF. Repórter Douglas Castilho.
20: Em momentos diferentes, o senador Alessandro Vieira, do MDB de Sergipe, e Eduardo Girão, do Novo do Ceará, questionaram o presidente do Bacen quanto à ocorrência de conversas com o ministro do STF, Alexandre de Moraes, a respeito do Banco Master. Galípolo negou que tenha participado de conversas com esse teor e afirmou ter tratado apenas das sanções do governo estadunidense aos magistrados por meio da lei Magnitsky.
21: Existiam informações que vinham a público e você tinha um bombardeio no ponto de vista da internet que inclusive geravam ameaças sobre a solvência de grandes instituições. Cada um desses ministros que estava envolvido na questão da Magnitsky tinham discussões aí que envolviam a sua privacidade do ponto de sigilo bancário e financeiro, da qual eu tenho a obrigação de zelar.
20: Outro questionamento de Alessandro Vieira foi sobre a possibilidade de o Banco Central ter detectado as fraudes e agido antes, já que a atuação do Master já era percebida como heterodoxa. Galípolo explicou que, apesar de incomuns, as movimentações do Master não chegavam à diretoria por se tratarem de decisões financeiras privadas e de mérito, e não incorrerem necessariamente em ilicitudes.
21: Raramente um banco S3 sobe para temas de diretoria efetivamente. Então, esse era um tema que vinha sendo muito mais acompanhado ali dentro da fiscalização e supervisão. E a partir do momento que existiam propostas de fusão, aquisição, ou depois já na minha gestão, quando tem a proposta do BRB comprar o Master, aí você tem uma outra diretoria.
20: O ex-presidente do Banco Central, Roberto Campos Neto, foi convocado à CPI, mas não compareceu, alegando estar amparado por habeas corpus.
5: Com edição de Paula Groba e trabalhos técnicos de Eliseu Caires, o Jornal do Senado fica por aqui. Acompanhe agora as notícias da Câmara dos Deputados. Boa noite.
6: Boa noite e até amanhã.
27: Jornal Câmara dos Deputados. Parlamentares podem votar escala 6 por 1 até maio no plenário da Câmara.
7: Deputados aprovam mudanças na regra de concessão do seguro defeso.
27: Câmara amplia controle sobre sonegação e adulteração de combustível.
7: Boa noite. Câmara aprova projeto que aumenta poder de fiscalização da ANP no setor de combustíveis. O repórter Antônio Vital acompanhou a votação.
8: O plenário da Câmara aprovou o projeto que aumenta o poder de fiscalização da Agência Nacional do Petróleo, Gás Natural e Biocombustíveis, a ANP. De acordo com a proposta, a agência terá acesso às notas fiscais eletrônicas de empresas de exploração de petróleo, refinarias, distribuidoras, postos de combustíveis e transportadores, ou seja, de toda a cadeia de produção, importação, exportação, transporte, armazenamento, distribuição e revenda de combustíveis, biocombustíveis, lubrificantes e gás natural. O texto aprovado determina que, para receber a outorga de concessão e autorização de operação para o exercício dessas atividades, as empresas terão que autorizar o acesso permanente da ANP aos dados das notas fiscais. Isso inclui as notas de compra e venda, assim como relativas ao transporte das mercadorias. O objetivo da medida é permitir o cruzamento de informações para detectar inconsistências que levem à descoberta de crimes como sonegação e adulteração de combustíveis. O projeto apresentado pelo deputado Alceu Moreira, do MDB do Rio Grande do Sul, foi aprovado por 381 votos favoráveis e apenas 2 contrários. O deputado Lafayette de Andrada, do PL de Minas Gerais, manifestou preocupação com o acesso da agência a dados fiscais sigilosos.
22: Dispõe sobre acesso à Agência Nacional do Petróleo, ANP, a informações fiscais de agentes regulados. O que a ANP tem que ter acesso a informações fiscais? Quem tem que ter é a Receita Federal, é o COAF. A ANP tem que fiscalizar se o combustível está adulterado ou se não está, se a quantidade está correta ou se não está. Agora, o fiscal da ANP ter acessos fiscais...
8: A proposta mantém em sigilo os dados que vierem a ser acessados pela Agência Nacional do Petróleo, que fica obrigada a comunicar à Receita Federal e às Secretarias da Fazenda dos Estados casos de sonegação e evasão fiscal. Se virar lei, o projeto também condiciona o funcionamento das empresas que já operam no setor à autorização de acesso às notas fiscais. Para o relator, deputado Neto Carleto, do Avante da Bahia, a medida combate a atuação do crime organizado no setor de combustíveis em um momento de crise mundial.
23: Fará diferença para os consumidores brasileiros em um momento em que nós vivemos essa crise mundial dos combustíveis, e esse projeto traz essa importância da ANP ter acesso aos dados dos postos de combustível para que a gente possa ampliar essa fiscalização e dar essa resposta necessária aos consumidores brasileiros para que a gente possa combater também os crimes de lavagem de dinheiro, as facções criminosas.
8: O projeto que aumenta o poder de fiscalização da Agência Nacional do Petróleo seguiu para análise do Senado. Da Rádio Câmara de Brasília, Antônio Vital.
27: Economia.
24: Jorge Sola, do PT da Bahia, critica a privatização de ativos do setor de energia e defende a reestatização da BR Distribuidora. Para o deputado, o controle público seria essencial para reduzir o preço dos combustíveis e garantir mais estabilidade diante de crises externas.
7: Jorge Sola lembra que a crise internacional tem pressionado os preços dos derivados do petróleo e exigido medidas do governo para conter os impactos na economia. O deputado argumenta que os custos dessas ações são elevados e tendem a se prolongar diante da instabilidade global.
24: Paulão, do PT de Alagoas, avalia que o aumento dos preços dos combustíveis está ligado à privatização da BR Distribuidora no governo anterior. Segundo o parlamentar, os lucros do setor ficaram concentrados na iniciativa privada, enquanto a população paga a conta.
7: Paulão alerta que crises internacionais encarecem o diesel, com reflexos diretos no frete, nos alimentos e na inflação. Para conter esses efeitos, o deputado defende que o Congresso aprove a reestatização das refinarias da Petrobras.
3: Desenvolvimento Regional.
4: Márcio Gerri, do PCdoB, critica a atual gestão do Maranhão, apontando retrocessos após um período que, segundo ele, foi marcado por avanços em políticas públicas. O deputado acusa o governo de retomar práticas que considera prejudiciais à administração pública.
7: Márcio Gerri denuncia ainda o suposto uso da máquina pública para perseguir adversários políticos e intimidar opositores. Para ele, há indícios de irregularidades que já foram levados às autoridades competentes, com pedido de apuração e eventual responsabilização dos envolvidos.
3: Meio Ambiente.
4: Daniel Tzerciak, do PSDB do Rio Grande do Sul, contesta decreto do governo federal que criou o Parque Nacional do Albardão, no extremo sul do estado. Ele afirma que a medida foi tomada sem diálogo prévio com a comunidade local, que depende economicamente da área de preservação.
7: Daniel Tzerciak alerta para o impacto social negativo do decreto sobre mais de 5 mil pescadores da região. Ele defende que a proteção ao meio ambiente deve ocorrer de forma integrada à manutenção dos empregos e da dignidade dos trabalhadores locais.
3: Agricultura.
4: De acordo com Zé Vitor, do PL de Minas Gerais, a crise no setor agropecuário pode impactar o preço dos alimentos e prejudicar a economia no interior do país. O deputado avalia que os altos custos de produção e as margens reduzidas sufocam milhares de produtores rurais.
7: Zé Vitor defende a renegociação do endividamento agrícola e a modernização das regras de seguro e crédito rural. Para o deputado, o governo e o Congresso precisam proteger o setor, que, segundo ele, é o principal motor de crescimento do país.
3: Trabalho.
4: Câmara aprova medida provisória que muda regras do seguro-defeso. Os detalhes com o repórter Marcelo Larcher.
9: A Câmara dos Deputados aprovou medida provisória que altera as regras do seguro-defeso, aquele tipo de seguro-desemprego voltado para pescadores artesanais durante o período de reprodução dos peixes, quando a atividade é proibida. O valor do benefício é de um salário mínimo mensal. A medida provisória, em vigor desde o ano passado, transferiu do INSS para o Ministério do Trabalho e Emprego a gestão do seguro-defeso. Para receber, os pescadores têm de estar inscritos no CadÚnico, o Cadastro de Benefícios Sociais do Governo. Além disso, tem que cadastrar o registro biométrico, comprovar a atividade e contribuir com a Previdência. A proposta também institui um limite de gasto de R$ 7,9 bilhões com o programa este ano. A medida provisória foi criticada por deputados de oposição, que apontaram brechas para irregularidades no pagamento do benefício. Foi o que disse o deputado Marcel Van Hatten, do Novo Gaúcho.
11: Não é possível que o IBGE diga que tem cerca de 300 mil pescadores artesanais no Brasil e hoje já estejam sendo atendidas quase 2 milhões de pessoas. Não dá para entender como a gente continua votando coisa que supostamente é para beneficiar o mais pobre, quando de fato retira dinheiro de quem já paga mais imposto em proporção no Brasil, que é o mais pobre, e que acaba inclusive sendo desviado via associações que nós investigamos na CPMI do INSS.
9: A medida também aumenta as penalidades por fraudes, com a possibilidade de o pescador ser suspenso do programa por até 3 anos. Deputados da base do governo disseram que a medida combate fraude sem inviabilizar os pagamentos. Para o líder do governo na Câmara, deputado José Guimarães, do PT do Ceará, a mudança nas regras protege os pescadores.
12: Hoje nós estamos votando uma medida essencial, que tem 3 grandes objetivos. Primeiro deles, proteger o pescador, aquele que de fato vive da atividade pesqueira. Segundo, no período defeso, garantir o auxílio que é fundamental. E terceiro, não prejudicar aqueles que vivem e dependem da pesca.
9: A medida provisória que altera as regras do seguro-defeso seguiu para análise do Senado. Da Rádio Câmara de Brasília, com informações de Antônio Vital, Marcelo Larcher.
7: Capitão Alden, do PL da Bahia, apoia a derrubada de veto a projeto que fixa a idade máxima de 35 anos para o ingresso no Corpo de Bombeiros e na PM. O parlamentar reclama da demora do Congresso para analisar a medida, o que, segundo ele, gera insegurança jurídica.
4: Capitão Alden atribui a demora na votação a negociações de bastidores e disputas políticas que travam a pauta no parlamento. Ele afirma que a pressão política é fundamental para destravar as votações e garantir que o Congresso analise os vetos pendentes.
2: Previdência.
7: Charles Fernandes, do PSD, relata dificuldades enfrentadas por trabalhadores do interior da Bahia para acessar serviços do INSS. O parlamentar afirma que moradores de cidades como Piritiba e Cordeiros precisam se deslocar até outros estados para conseguir atendimento.
24: Charles Fernandes afirma que a situação agrava a vulnerabilidade de pessoas que dependem de benefícios previdenciários, aumentando custos e sofrimento. Por isso, ele cobra do governo federal e da gestão do INSS medidas para ampliar o atendimento e garantir acesso digno à população.
7: Patrus Ananias, do PT de Minas Gerais, defende a aprovação de PEC que prevê o financiamento permanente das políticas de assistência social. Ele diz que a medida fortalece o atendimento às famílias mais vulneráveis por meio dos Centros de Referência da Assistência Social, CRAS.
24: Patrus Ananias argumenta que, ao colocar o orçamento da assistência social na Constituição, o Congresso contribui para o planejamento do setor, consolidando as ações como direito fundamental garantido por repasses federais obrigatórios.
7: Gabriel Nunes, do PSD da Bahia, apoia a proposta que inclui na Constituição o financiamento do Sistema Único de Assistência Social. Segundo ele, a medida garante recursos fundamentais para o atendimento da população de baixa renda.
24: Gabriel Nunes acrescenta que a proposta vincula recursos da União, dos estados e dos municípios ao sistema. Para o deputado, o fortalecimento do SUAS é um instrumento de justiça social que assegura apoio às famílias mais vulneráveis e valoriza os profissionais da área.
7: A proposta de emenda à Constituição, que prevê o financiamento permanente

0: De acordo firmado com o governo, o assunto será tratado pela proposta de emenda à Constituição, que já está em análise e deve ter sua admissibilidade votada na próxima semana. Hugo Mota afirmou que o objetivo é votar em plenário a proposta até o final de maio. Ele deu declaração após reunião de líderes para definir a pauta da semana. Hugo Mota também informou que o projeto que regulamenta os direitos dos trabalhadores de aplicativo será votado na comissão especial e no plenário na semana que vem. Para ele, trata-se de um grande avanço para os trabalhadores, sem aumento no custo para os consumidores. O presidente ressaltou que o relator deputado Augusto Coutinho, do Republicanos de Pernambuco, vai apresentar um novo texto para ser analisado pelos parlamentares.
1: E a expectativa é que a comissão especial possa votar na próxima semana e nós queremos, em havendo acordo e consenso, também votar no plenário da Câmara dos Deputados na próxima semana esse projeto de lei importante que atende mais de 2 milhões de trabalhadores no país.
0: O presidente também foi questionado sobre a medida provisória editada pelo governo para atenuar o preço dos combustíveis, em razão dos efeitos da guerra entre Estados Unidos e Irã. As medidas incluem a anulação do PIS/COFINS sobre o diesel, uma redução de 64 centavos por litro na bomba, válida até dezembro de 2026. O pacote prevê subvenção a produtores e importadores de diesel, além de isenção de tributos federais sobre biodiesel e querosene de aviação, entre outros pontos. Hugo Mota avaliou que as medidas são corretas e vão ao encontro do que a Câmara defende.
1: São medidas importantes que vão, com certeza, ao encontro daquilo que o Congresso e a Câmara dos Deputados, mais especificamente, também entende ser necessário nesse momento fazer para que as pessoas mais carentes do país não venham a ter uma alta do custo, principalmente dos alimentos, daquilo que nós temos a interferência do preço dos combustíveis. Então, as medidas do governo, na nossa avaliação, elas são satisfatórias.
0: Segundo o presidente, ainda precisa avaliar a duração do conflito para saber se o prazo previsto nas ações do governo poderá ser estendido. Da Rádio Câmara de Brasília, Luiz Gustavo Xavier.
2: Edilvan Alencar, do PDT do Ceará, pede prioridade na votação de projetos que valorizam o trabalhador brasileiro. Ele defende o fim da escala 6x1, a aprovação do reajuste anual com ganho real para professores e a criação de piso salarial para profissionais não docentes da educação.
3: Edilvan Alencar explica que a proposta beneficia profissionais técnicos e administrativos da educação básica, estabelecendo remuneração equivalente a 75% do piso do magistério. Ele afirma que a matéria busca valorizar a gestão escolar e melhorar o funcionamento das unidades de ensino.
4: Relações Exteriores.
2: Tony de Paula, do PSD do Rio de Janeiro, critica a ameaça ao Irã feita pelo presidente dos Estados Unidos, Donald Trump. Ele também questiona a reação de setores políticos brasileiros, apontando incoerência na forma como diferentes conflitos internacionais são avaliados.
3: O Tony de Paula também manifesta solidariedade ao senador Cleitinho Azevedo, alvo de críticas após condenar as falas de Trump. De acordo com o deputado, há uma polarização seletiva no debate político, com posições sendo adotadas conforme alinhamentos ideológicos.
4: Justiça.
2: Zé Trovão, do PL de Santa Catarina, pede a convocação da sessão do Congresso para derrubar o veto presidencial à anistia de presos do 8 de janeiro. Na interpretação do deputado, o enfrentamento tem sido evitado ou por covardia ou por comprometimento de lideranças do parlamento.
3: Zé Trovão defende a liberação dos presos e acusa o Supremo Tribunal Federal de impor punições excessivas incompatíveis. Ele apela aos eleitores para que escolham homens capazes de sustentar o enfrentamento ao STF nas próximas eleições.
2: Luiz Lima, do Novo do Rio de Janeiro, reclama da postura pouco combativa dos senadores frente aos outros poderes, como ele testemunhou na CPI do crime organizado do Senado, que arguiu o presidente do Banco Central, Gabriel Galípolo, sobre o caso do Banco Master.
3: Para Luiz Lima, o episódio ilustra a falta de uma fiscalização adequada sobre relações ilícitas envolvendo autoridades da República. O deputado defende uma renovação do Senado em outubro, com a eleição de senadores alinhados com valores da direita e comprometidos com a democracia.
4: Eleições.
2: Câmara aprova projeto que define regras para o processo de transição entre dois governos. O repórter Antônio Vital acompanhou a votação.
5: A Câmara dos Deputados aprovou o projeto que define regras para a fase de transição de governos, com obrigações para o governo que sai. O processo de transição, de acordo com a proposta, ocorre entre

0: o resultado final da eleição e a data da posse. Nesse período, o governo que sai fica obrigado a facilitar a transição para a futura administração. Se isso não ocorrer, o gestor que sai fica sujeito a sanções administrativas, além de multa e obrigação de reparar os danos causados. A pena pode ser agravada se o gestor sonegar informações de propósito, inutilizar bancos de dados ou equipamentos de informática ou intimidar funcionários para dificultar a divulgação de informações. A gestão em final de mandato terá ainda que dar apoio técnico e administrativo aos trabalhos da equipe de transição, que não será remunerada. O projeto define ainda que as duas equipes de transição, tanto a do governo que sai como a do futuro governo, terão que ser definidas em um prazo de 72 horas após o resultado da eleição. O autor do projeto, o deputado Chico Alencar, do PSOL do Rio de Janeiro, diz que as regras permitem um processo de mudança de poder civilizado e transparente.
1: O projeto é civilizatório. É para que o chefe do poder executivo que sai e o chefe do Poder Executivo que entra e suas respectivas equipes façam uma transição com dados confiáveis, com equipes não remuneradas para essa função, igualmente confiáveis, com competência técnica, com transparência de dados.
0: O projeto que define regras para a fase de transição de governos será encaminhado ao Senado. Da Rádio Câmara de Brasília, Antônio Vital.
2: Segurança Pública. Maria Reis, do Solidariedade de Pernambuco, protesta contra a resistência enfrentada pelo projeto que criminaliza a misoginia e reclama sobre um possível adiamento da votação para depois das eleições. Para ela, as críticas à matéria partem de quem não lê o texto e dissemina desinformações.
3: Maria Reis questiona a postura da mesa de adiar a discussão da matéria sem consultar a bancada feminina. Ela protesta ainda dizendo que, frente ao recorde de feminicídios no país, nada justifica não criminalizar o ódio contra mulheres e fazer uso eleitoral da vida delas.
2: Para Carlos Jordi, do PL do Rio de Janeiro, não votar o projeto da misoginia, que equipara o ódio às mulheres ao racismo, é uma vitória do bom senso. Ele alega que o texto cria um crime baseado em conceito amplo e subjetivo, trazendo insegurança jurídica e distorções perigosas.
3: Carlos Jordi critica também o projeto que penaliza a violência vicária praticada contra filhos para atingir progenitores. Na interpretação do parlamentar, o texto aprovado ignora que mulheres também cometem crimes, e isso pode levar a punições desiguais e injustas.
2: Meire Serafim, do União do Acre, cobra medidas urgentes de combate ao feminicídio e à violência de gênero no país. A parlamentar classifica o cenário como reflexo da misoginia, da impunidade e do machismo.
3: Meire Serafim defende a aprovação de um projeto que cria um aplicativo de denúncias voltado a mulheres com deficiência. Ela também apoia a proposta que amplia o acolhimento a vítimas de crimes sexuais.
2: Termina agora o Jornal Câmara dos Deputados, com trabalhos técnicos de Everson Unani e apresentação de Márcio Aquiles Sardi e José Carlos Andrade. Uma ótima noite para você.
3: Boa noite, a Voz do Brasil volta amanhã.
4: 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Boa noite.

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3: 10 e 2.

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1: Oi, amigo ouvinte, tudo jóia? Aline Mota a partir de agora com mais um Falando de Amor. Fique à vontade, chegue chegando, você é meu convidado mais especial a viajar no mundo com a gente. Fique à vontade, sejam todos bem-vindos. A partir de agora, Aline Mota está no ar.
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3: 10 e 13.
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6: Eita, que eu estou de volta com você que está aqui no romantismo. 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Continua com a gente na programação.
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2: 10h24.
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6: É isso aí, tá curtindo viajar com a Aline Mota? Eu estou curtindo ter você aqui na minha sintonia.
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5: 10h36.
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6: Eita, que eu estou de volta com você que está aqui no romantismo. 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
3: 10:48.
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7: Eu estou de volta com você aqui no Falando de Amor. Pega aí o WhatsApp, mande aquela mensagem pra gente que eu leio pra ti. Porque mesmo você não estando ao meu lado, está dentro do meu coração. Continua com a gente viajando no mundo romântico aqui do Falando de Amor.
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3: 10h58.
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7: Eita, que eu estou de volta com você que tá aqui no romantismo. 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Continua com a gente na programação.
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5: 11:10.
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8: Eita, que eu estou de volta com você que está aqui no romantismo. 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Continua com a gente na programação.
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3: 11:22.
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8: Obrigada, gente. Vamos então continuar viajando no mundo romântico pra você.
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1: Meus amores, eu fico por aqui, já voltando com muito mais na próxima edição. Eu espero encontrar todos. Nosso muito obrigada, até a próxima. Tchau, tchau.
0: O Falando de Amor termina aqui. 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
3: 11:35.
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5: 12:01.
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3: 12:26.
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0: 12:47.
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1: 1:15.
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5: 1:32.
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4: 1h47.
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2: 2:01.
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2: 2:17.
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1: 2:30.
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5: 12h45.
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2: 3:17. 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
2: 3h35.
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1: 6h46.
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5: 4:03.
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2: 4:17.
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2: 4:30.
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2: 4h48.
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10: 5 e 6.
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14: São 5 horas e 6 minutos aqui na Alternativa. Imaginei.

são 5 horas música. E 13 minutos. Você ouviu Dino Frank Moraí, Melhor e Valente.

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7: 5h22.
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1: 5:26. 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
3: 5h36.
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7: Cinco horas e 37 minutos. Mato Grosso e Matias, ponto de chegada.

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3: 5:52.
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1: Cinco horas e 59 minutos. Você vai ouvir agora o João Mineiro e Marciano.

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7: 6:08.
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10: Uhul, adoro.

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8: 6:21.

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6: Saúde, uma escolha diária, com doutora Janaína Monteiro. Você sabia que o sedentarismo é um dos maiores inimigos da saúde? Mexer o corpo diariamente, mesmo que em atividades simples, como caminhar, alongar ou subir escadas, faz toda a diferença na prevenção de doenças e na qualidade de vida. A doutora Janaína Monteiro incentiva seus pacientes a encontrarem uma rotina de exercícios que combine com seu estilo de vida. 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
8: 6:37.
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8: 6h52.
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2: 7:05.
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1: 7h21.
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1: 7h37.
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4: 7h52.
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0: ponto. Bom dia, gente! Epa, cheguei juntinho com o Padre Marcelo nesta quinta-feira, 21 de maio de 2026, para te fazer companhia, para trazer a minha alegria, para passar essa manhã junto com você. Sempre, né? Uma manhã bem abençoada nessa manhã de bênçãos aqui da Rádio Alternativa FM. Hoje o Padre Marcelo está mais velhinho, né? Fez aniversário ontem, né? E recebeu parabéns e orações do mundo inteiro. E nós já vamos direto, né, para São Paulo fazer conexão com o Padre Marcelo Rossi. Mas antes, agradecer a Deus pelo dom da vida, pedir bênçãos de proteção e saúde. Saúde do corpo e da alma, saúde da cabeça. Ficar com a cabecinha bem boa nesta quinta-feira, né? Nosso desafio é ficar bem hoje. Vamos deixar o amanhã, que ele já vem, né? E já traz as suas próprias as coisas boas e também as dificuldades. Vamos preocupar em ficar bem hoje, né? Pedir a Deus livramento de coisas que não são para o nosso bem e rezar juntos, né? A oração da serenidade. Ó Senhor, dê-nos serenidade para aceitar as coisas que não conseguimos mudar. Coragem, Senhor, para mudar aquelas que podemos. E sabedoria! Bom dia, Padre Marcelo Rossi!
1: Quebre o ciclo. Por favor, entra na minha rede social. Estou aqui no meu Instagram aberto. Mário, bom dia, boa tarde, boa noite. Está com o Instagram aberto?
2: Estou, está aberto aqui, Padre.
1: Então, na verdade, tem três cartões que são ligados, tá? Já começa antes. Quem divide o que aprende, não diminui o que sabe.

0: aumenta o que ensina.
1: Amém.
0: Então, já começa por esse. É, esse aqui eu já tinha postado, esse aqui não. Esse aqui mostra realmente como que é quebrar o ciclo. O que, que é um ciclo que tem que ser quebrado? Quebra o ciclo do que te causou dor para não ferir quem nunca te amou. E antes de colocar a música, tem uma música nova que eu quero que vocês escutem. Pai, de onde você escuta as músicas? Eu faço meus exercícios. Minha playlist é assim. São músicas que eu vou atrás, religiosas, né, diferentes que eu vou atrás. Então, essa minha, quando eu me exercito, é assim que eu descubro as músicas. Às vezes Deus diz sim. Mário, esse cartão eu postei agora, tá? Às vezes Deus diz sim. Deus te entrega o que você pediu. Tem uma resposta. Mário sabe muitas vezes. A Deus diz não. Deus te protege do que você não vê. A Deus, e às vezes Deus diz espere. Olha que cartão lindo. Deus está preparando algo melhor.
1: Confia.
0: E preste atenção nessa letra. Eu achava que era o Deus que rompe, mas o Bom Dia falou que o nome da música é Deus do Impossível.

0: fé e sabedoria. Vamos lá. Um e dois. E lembrando que um, palavra de Deus, todos na palavra de Deus. Dois, é o que mais precisamos. Eu comecei ontem a fazer no YouTube. A partir de agora, Mário, aproveitar, senão depois eu vou acabar esquecendo. Vai ser todos os dias, tá? Então, é 7 horas da manhã ao vivo. Tá, depois eu tenho que acabar às 7h30 para poder arrumar tudo para começar aqui, tá? Então, na capela. E essa é a capela que eu faço desde 16 de março de 2020. Então, a partir de agora, quem quiser acompanhar a coroa de São Miguel Arcanjo, tá, que eu rezo, que alegria compartilhar com vocês. Não é fácil. Que tem vezes, né, Mário, que eu vou dormir madrugada. Sim. E não é fácil acordar para o programa das 8, tá? Então, agora eu tenho que estar esperto e montar tudo, tá? Mas foi a ordem dele, foi uma moção do coração. Confesso, estou obedecendo. Então, eu sei que quantas vidas vão ser salvas. E eu confesso a vocês, foi lindo hoje. Tá? Nossa, foi realmente... imagino que quantas vidas Deus vai tocar. Porque com São Miguel Arcanjo, a milícia celeste vai agir.
1: Amém.
0: Tá? Então, isso não tem preço. Então, vale o sacrifício. Confesso a vocês, não é fácil. Principalmente amanhã, porque 2 dias para mim difíceis. Domingo não vai ter, tá? É de segunda a sábado, ok? Okay. Domingo okay, não tem padre. Condições, é impossível com a missa. Mas para mim é complicado segunda para terça, por causa do batismo.
1: Sim.
0: Tá? E ao mesmo tempo... quinta para sexta.
1: Quinta para sexta para dar missa.
0: Tá? Mas Deus sabe. Mas eu agradeço a Deus. E ainda mais hoje, que a missa, quem for no santuário, vai preparado, hein? Aliás, o programa de hoje, fique preparado. E já na pílula, Deus vai mostrar o porquê fique preparado. Hoje foi o dia do meu batismo. Nesse momento agora estou sendo batizado, amados. Há 59 atrás, 8 horas 10 minutos, vou dar horário, porque às 8 horas começou o meu batismo. Tá? Exatamente. Eu nasci. E foi já uma graça de Deus, um milagre. Aí minha tia, madrinha, tia Ed, um beijo no coração. Minha prima Célia com certeza está ouvindo. Acredito que minha madrinha também, com seus 86 anos, Deus abençoe. E tia madrinha. E ela chegou e falou, viu um padre. Ela falou, não pensou nem duas vezes, vou batizar o meu... minha mãe, coitada, com as dores da cirurgia, que foi, né, lembrando que foi um parto... Naquela época, fazer cesárea não é brincadeira, né? Então, já hoje é mais fácil, mas também os cuidados. Imagina 59 anos atrás. Então, ela viu, né? Lembrando também onde eu nasci, estava em greve de médicos, mas ela encontrou um padre. Você não pode batizar meu sobrinho? Aí, então, foi ela, meu padrinho Wilson, saudoso padrinho Wilson, né? E foram meus padrinhos. E eu fui batizado. Graças a Deus. Mário, menos de 24 horas. Olha como Deus tem seus planos.
1: Olha aí,
0: menos
1: padre.
0: De um dia. Eu nasci às 2 da tarde, às 8 da manhã, estava sendo batizado, recebendo meu passaporte da eternidade. Por isso, Senhor, diante de tudo que eu estou falando agora, essa graça especial, vou começar por inteligência emocional. Pandinha, você, pílulas 2, tá? Começando com Pandinha, pílulas 2, pode abrir.
2: Pílula 130, 130. Em tempo de...
0: Só um minutinho, tem alguém que está precisando ouvir. Você fez um clamor a Deus hoje. Não me acompanhou no programa, no YouTube não. Mas você fez um clamor hoje. Olha a resposta aí. Por favor, lê.
2: Em tempos difíceis, temos que ter PDS, prudência, discernimento e sabedoria. E estamos em tempos complicados. Efésios 5,17 nos traz: não sejais imprudentes, mas procurai compreender qual seja a vontade de Deus.

0: Novamente, repito, uma pessoa, ela clamou, se eu me dá uma resposta, tá aí, pílulas, na página 130, tá? Pílulas, essa receita. Agora, outra receita, Mário, pílulas 1.
1: Vamos lá.
0: Isso serve para você também, viu, Mário? Deus sabe por quê, pode ler. Ah, não, fecha de novo, abre agora,
1: Vamos lá.
0: por favor.
1: Uau, pílula 64. Nossa, incrível, padre, que ontem eu vi muitas mensagens sobre um assunto parecido com esse. Pílula 64. Tenho dificuldade no convívio com a minha família. O que devo fazer? Uma palavra de Deus para essa tua dificuldade está em Colossenses capítulo 3, versículos 12 e 13. Como eleitos de Deus, santos e queridos, revestivos de entranhada misericórdia, de bondade, humildade, doçura e paciência. Suportai-vos uns aos outros e perdoai-vos mutuamente. Esses dois versículos nos ensinam a viver em família e em sociedade como verdadeiros cristãos.

agora indo pro Platão e depois nós vamos intervalo. Reflexão. Eu postei ontem à noite. Muito a ver com aquele cartão que eu postei da bisavó, tá? A bisavó só que mostrava uma pedra, que era outra pedra, pedra. Essa foi mais didático e mais para criancinhas, tá? Isso é para todo mundo, tá? Vamos lá. Quebre, reflexão. Quebre o ciclo do que te causou dor. Para não ferir quem nunca te magoou.

0: Então nós temos aqui uma bisavó, que ela diz o que para sua avó? Para a avó. Ó, nós temos a bisavó, tem a mãe e o filho. O que, que a bisavó fala para a filha?
1: Inútil.
0: Aí você vê a filha, depois dá uma olhada. Gente, tem que olhar o cartão, que aí... É, e não pode errar a música, ficar com o pandinho, senão fica difícil. Pega o cartão certo. Então, a avó está de pé, né? Sim. Bengala, bisavó.
1: Isso.
0: Ela diz o que para a filha?
1: Inútil.
0: Olha a cara da filha, que é a avó. No caso, ela chega e diz o que para... de sentada, mas olha a fisionomia. Com certeza não fui eu que desenhei, tá, Mário?
1: Eu também não, Fábio, eu também.
0: Nós não fazemos isso, tá? Olá. Aí ela diz o quê? A avó para a filha.
1: Estúpida.
0: Aí acontece uma quebra. A filha dela está de joelhos brincando com o seu filhinho, que aqui é um filhinho, é um menino. O que ela diz?
1: Te amo.
0: Essas, eu acrescentaria três palavras. Eu te amo, tá? Se fosse fazer o cartão aqui. Essas três palavras. Eu te amo. Quebra ciclo. Quebra ciclo. Então, eu não sei o que foi dito a você. Inútil, estúpida. Você não presta. Você não vale nada. Sua burra. Seu burro. Você não... Não sei. Mas eu sei do que Deus faz.

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1: 8:21.
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1: 8:21.
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1: 8:23.
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6: as mãos de dar glória. 8:23. Quinta-feira, dia 21 de maio, gente do céu. A chuva veio, o frio chegou também. E agora vai ser trezena pra esquentar nós, né? Pra esquentar nosso peito. Pra nós tomar uns caldo de feijão daqueles bons, uns caldo de galinha, umas canjica, trembão. E tem a Copa do Mundo também, pra dar um falatório pra gente ter, né? É o que falar. Já comprei um álbum lá pro meu netinho Rafael. E agora tem que comprar outro, porque no que eu comprei, não tinha o Neymar, não. Agora tem o Neymar, né? Precisa de... Eles devem estar fazendo um lá rapidinho, com o Neymar e com outros jogadores que não estavam no primeiro álbum. Gente, quero agradecer muito, né, a parceria do Dr. Sérgio Vilela e também lá da Maria. É consultório maravilhoso, né? É, você que precisa fazer aquele acompanhamento médico com ginecologista. Saúde da mulher é importantíssima. Ah, faz lá com o Dr. Sérgio. Dr. Sérgio Vilela, né? É ginecologista conceituadíssimo. Ah, é obstetra, é cirurgião. É um médico de mão cheia. Ah, também é uma simpatia, né? Ah, Dr. Sérgio, simpático aquele, viu? Bom, deixe-me também mandar um alô lá no consultório do Dr. Delniron Camilo. Dr. Delniron é igual o Dr. Sérgio, né? É daqui mesmo, né? É, o Dr. Sérgio veio pra cá e por aqui ficou. O Dr. Delniron já nasceu, foi por aqui mesmo, ali na Boca da Mata. Filho do saudoso Zé Camilo, né? É família tradicional, é a família Camilo aqui em Arcos. E tem o Dr. Delniron, um médico daqueles médicos de tudo, né? Ei, pô, doutor Delniron não vai ficar chateadinho comigo, não. Mas é aqueles médicos de tudo, né? Ele é clínico geral, daqueles que trata de uma coisa a tudo. Trabalhou muito tempo lá no PSF do Eldorado, cuidou daquele povão todo lá, que adora o Dr. Deoniron, segurou a saúde de Camacho quase que uns 20 anos, né? 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Agora, de uns tempos pra cá, o Dr. Deoniron, né, se especializou em dermatologia e tá tratando muito bem os pacientes de Arcos e de toda a região. 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Tá o consultório dele lá todo bacana, a clínica do Dr. Deoniron. 8:27. Quero aproveitar para pedir bênçãos e orações para toda a família Camilo, aqui da nossa querida cidade de Arcos. Coloco em oração também os aniversariantes. Ah, Baiano, vamos colocar os aniversariantes de hoje? Vamos. Hoje, 21 de maio, vamos colocar os aniversariantes de hoje em oração. Mas vamos colocar de ontem também? Vamos, velho. O padre Marcelo fez aniversário ontem. O Guilherme Colbert também fez aniversário ontem. Aí eu vou pegar lá atrás. A dona Dersa, 9 de maio, fez aniversário. O Baiano também fez ali, ó. Juntinho na carona da dona Dersa. E 1º de maio, quem fez aniversário foi o Dr. Sérgio Vilela. E no dia 10 de maio, quem fez aniversário foi a Maria do Dr. Sérgio. Ah, que Deus abençoe muito todos os aniversariantes do mês de maio.
1: Pra fila maior. E foi muita bênção. Assim como o padre fala, assim, em missas, né? Que a gente escuta que é o céu na terra. Lá a gente sentiu a presença de Deus, porque foi um momento muito agradável, um momento de muita paz. Estávamos todos em pé, assim como o padre, cansados, né? Porque nós viemos dos nossos trabalhos. E em momento algum você via alguém com cara de raiva, de cansaço, nada. Todo mundo feliz e alegre de poder estar diante da presença de Padre Marcelo, né? Então, só tenho a agradecer. E eu aprendi com o Padre Marcelo que quando a gente pede chuva, a gente sai com guarda-chuva. Então, eu sabia que Deus nunca ia desamparar a gente nesse momento. Mesmo o inimigo tentando de várias formas colocar pensamentos ruins na nossa mente pra gente desistir e ir embora, em momento algum, a gente desanimou. Então, tinha certeza de que nós somos vitoriosos pelo sangue de Jesus. Então, só agradecer a vocês três por tudo que vocês fazem na vida da gente. Amo vocês, que Deus continue abençoando.
7: E Formiguinha Jesus, Chicão e o Mário Cover, tava lá, né? E glória a Deus, foi uma bênção, né? Cada dedicatória. Mário, já contei, ele não saberia, tá, gente? Mas vamos lá, vamos. Mas onde eu vou agora?
8: Juiz de Fora, padre.
7: Ah, nossa, ele sabe tudo.
8: Juiz de Fora, Juiz de Fora. Ô, padre, essa que falou agora foi a Cleide da Silva Santos, de São Gonçalo, Rio de Janeiro, viu, padre?
7: Glória a Deus. Vamos lá, os 5.
8: Vamos lá.
9: Olá, padre Marcelo. Nesta semana, que é o seu aniversário, eu agradeço imensamente a Deus pelo dom da tua vida, pelo seu sim à evangelização, sim a Deus, porque isso reflete muito em nossas vidas. Suas palavras são tão assertivas e acessíveis que hoje eu tenho 43 anos e comecei a te ouvir quando eu era uma menina, que eu tinha 16 anos ainda. E durante todo esse tempo, suas palavras são, assim, um bálsamo para minha alma. Recentemente, meu namorado foi internado internado por uma crise renal e ele é transplantado. É, no início do ano ele infartou, passou por algumas angioplastias e daí quando ele estava no hospital, na UTI, foi constatado que ele havia infartado de novo e não se sabe quando. E um dia, né, eu rezando, pedindo a Jesus que fosse o médico e que a Virgem Maria fosse a enfermeira, que operasse o coração dele, pedindo, né, rezando o terço, sou vitoriosa pelo sangue de Jesus na capela, pedindo a Deus que tirasse ele da UTI e o levasse para o quarto. Antes de eu terminar de rezar o terço, eu recebi uma ligação dizendo que ele já estava indo para o quarto. E na minha cabeça, durante todo esse tempo, só vinha a música "Minha esperança está nas mãos do grande eu sou, meus olhos vão ver o impossível acontecer". E realmente Deus opera maravilhas. Muito obrigada, Jesus.
7: E ele fez. E aqui é menos é mais, né? Mas eu vi que
8: isso, Padre, amada de Deus.
7: É, minha amada de Deus. Mas prepare-se, porque, gente, eu já fui batizado. Oh, glória a Deus!
8: Glória a Deus!
7: Padre, como assim? É, o batizado não é demorado assim, tá? Então, começou 8 horas da manhã, são 8 horas e 32 minutos, agora vai dar agora. Então, prepare-se, já batizado, mas nós vamos falar sobre isso em oração. Já voltamos.

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0: 8h32.
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0: 8h35.
8: Bicho. 8h35, confirmando a hora certa. Deixa o Baianão dar uma dica aqui enquanto Padre Marcelo está no intervalo. 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Tá bom, gente? 8h39, vamos voltar com o padre Marcelo Rossi.
1: Amém. Como eu disse a vocês, há 59 anos atrás, com certeza, já foi batizado. Como vocês já foram batizados. Mas não basta ser batizado. Nós temos, pelo batismo, olha que lindo, recebemos o passaporte da eternidade, nos tornamos templos vivos de Deus. Ei, você é morada de Deus, eu também. Que é o céu? Já começou com o batismo. Amados, o que é o céu? É o batismo, é a porta da eternidade. É o batismo. Porque Deus já habita em nós. A Santíssima Trindade já está em nós. Mas ainda estamos nesse mundo. Há um combate. E obrigado, Senhor, porque nesse momento, aqui vem um segredo. Por que orar sem cessar de São Paulo? Porque não basta possuir o Espírito, Ele tem que nos possuir. Por isso, esse que eu chamo batismo no Espírito é diário. É a cada hora, é a cada segundo, a cada milésimo de segundo. Eu preciso me deixar guiar por Deus. Repito, Romanos capítulo 7 acontece isso. Eu quero fazer o bem, quando vejo, estou fazendo o mal. Graças a Deus que tem o capítulo 8, o seguinte, que vem, que é pelo poder do Espírito que nós conseguimos fazer coisas. Aliás, Romanos 8, 26. Há momentos que eu não sei o que pedir, nem como pedir. O Espírito Santo ora por mim, em mim e por mim, com gemidos inefáveis. Senhor, nesse momento, eu peço, vem com o teu poder. Eu falei para eles, vocês não têm noção o que vai acontecer. Primeiro, você que foi batizado. Não sei se você, eu tenho a graça de saber a data do batismo. Se você for buscar na sua paróquia, vai estar lá registrado. E eu tenho certeza, eu vou fazer essa pergunta hoje. Quando eu perguntar no santuário, a grande maioria do santuário não sabe a data do batismo. Sabe a data do seu nascimento biológico, mas não sabe o nascimento espiritual. esse corpo, ele vai envelhecendo. A nossa alma jamais. E desde o momento da concepção, nós começamos a existir e através do batismo nos foi aberta a eternidade. Portanto, o que para o mundo, eu tenho, nesse momento, Senhor, eu te entrego todos aqueles que tem uma pessoa que me acompanha agora, que tem um parente que é agnóstico, ateu. Eu tenho pena deles. Padre, essa palavra, eu tenho pena. Apesar de que, nos meus 31 anos de sacerdócio, e eu tenho vários amigos com, já falecidos, com 50, na época com 50 anos de padre, que também é a mesma coisa. Eu nunca na minha vida peguei um ateu convicto na hora da morte. Lúcido, tá? Lúcido dizendo assim, eu morrendo sem crer em Deus. Nunca. Padre, não. Gente, ó, já vi tanta coisa. Eu nunca peguei. Repito, eu nunca vi. E geralmente pode pegar uma pessoa que se declara agnóstica ou ateu, é super culta, tá? Culta do mundo, tá? Super sábia, entre aspas, sábios do mundo, não segundo Deus. Falam poliglotas, falam várias línguas. Mas na hora H, na hora do... Aí, e aí? Tudo o que eu falo, mas para que tanto conhecimento? Quando eu, carinhosamente, não é provocar, mas quando eu tenho a oportunidade de dialogar com eles, eu falo, para que tanto conhecimento? Você vai jogar tudo fora. Você estudou tanto, você aprendeu tanto para jogar tudo isso fora. Mas, Senhor, nesse momento, não vou falar com o ateu. Eu falo com, que, e nem com os atua, eu quero falar com os atua. Eu estou usando um português aqui. Como assim? Quantos que são batizados, mas a vida deles está à toa? Não é ateu, mas está à toa. Perdeu sentido. Não tem sentido de vida. Aqui é Ezequiel capítulo 37. São ossos secos. Meu povo está seco. Depois, pegue, seja curioso, leia Ezequiel 37. Não vou abrir a Bíblia agora. Mas nesse momento, preste bem atenção. Você que já foi batizado. E Deus mostra uma coisa que eu nunca fiz na minha vida. Você que já foi batizado. Por favor, coloque a sua mão direita na fronte, a esquerda no coração. Senhor, no dia do meu batismo, há 59 anos atrás, cronologicamente falando, no Cronos, não no Kairos, no tempo de Deus. E também no Kairos, porque quem imaginaria que eu estaria fazendo um programa 59 anos depois? Poderia nem estar aqui depois do empurrão, tá, gente? Deus, aquilo foi um milagre. Sou um Lázaro. E antes disso mesmo, na minha ordenação, eu sofri um acidente de carro, que também lá eu poderia ter ido, porque eu vi um filme da minha vida. Então, realmente, lá poderia ter sido, mas Deus... É planos dele, são os planos dele. E eu sei que ainda tem muito a ser feito, Senhor, para a tua glória, para a tua honra e glória. Sou apenas uma formiguinha. 59 anos, rumo aos 60, mas sou apenas uma formiguinha do teu Kairos a teu serviço. Que honra te servir. E repetindo, toda honra e glória a Jesus. Mas nesse momento, essa intimidade. Esse presente eu posso dar. E eu fui ungido para isso. Ainda mais nesse ano que eu estou no jubileu de Naka, 31 anos sacerdote. Batiza, Senhor Jesus, no teu Santo Espírito. Senhor, que não basta possuir o Espírito, que o Espírito Santo possua essa pessoa. Os seus medos, suas ansiedades, hoje rezando... Hoje eu entendo que o Mário... Mário, eu não sei como você consegue ler. O que eu apanhei para ler, Mário, porque é rápido demais.
8: É muito rápido. Tá?
1: Nossa, ontem tava eu tive assim a experiência aqui, que você teve. Vocês não têm noção. Quando... Dispara, Mário. Parece assim, ó.
9: Eu reparei. Olha, eu reparei que o senhor não conseguia dinâmica, nem tá? firmar o olho ali, padre. Eu reparei.
1: Aí eu aprendi, tô aprendendo. Eu tinha que tocar para dar uma paradinha para ver se eu quero ler. Isso. Porque, gente, vocês não têm noção. Disparava. Brrr, e você tem, nem com leitura dinâmica você consegue. É, mas obrigado, Jesus, porque o senhor toca. Mas o senhor faz uma coisa agora que é diferente. Tem uma pessoa me acompanhando que ela não é batizada. Padre, você não é batizado. Está me ouvindo agora. E apesar que eu vou pedir uma coisa para essa pessoa, e quem puder, e se sua saúde permitir, faça. Fique de joelhos. Há quanto tempo eu não peço isso? Mas hoje eu preciso que você dobre seus joelhos. Se sua saúde e articulações permitirem, dobre seus joelhos. Eu não vou me ajoelhar agora, porque eu estou na pessoa de Jesus, em pessoa na Cristo, como sacerdote. Mas hoje eu preciso que você dobre seus joelhos. Padre, é um exercício. É um exercício. Vocês não têm noção o benefício que é isso. Se sua saúde permitir. Lembrando que eu falo com várias pessoas que não podem. E padre, se não é saúde... Padre, eu não posso porque eu estou no carro, eu não posso porque eu estou na condução, padre, eu não posso porque o lugar não permite. Volte depois no Spotify. Eu preciso que você se ajoelhe. Dobre seus joelhos. E não é para mim. Pai Celestial, para você saber com que pai eu estou falando. Que saudade eu tenho do meu pai Antônio, mas não é com ele. É com o Pai dos Pais, Pai Celestial. Deus Todo-Poderoso, em nome do Senhor Jesus, eu peço novamente. Não, já são agora sobre essa pessoa que ainda não foi batizada. E ela vai procurar a sua paróquia, que eu estou falando com o mundo. Eu não sei onde essa pessoa, só mostra várias pessoas que não foram batizadas, mas que estão dobrando seus joelhos agora. Senhor, eu peço nesse momento que elas tenham a experiência do Teu Espírito Santo. Batiza, Senhor, e que elas busquem o batismo na paróquia, que aí sim vai confirmar o que eu estou fazendo agora como sacerdote, porque você tem que ser batizado na o rito todo que é lindo, desde o primeiro século. Não compreendo. Até meu vi aqui o mundo, o Iá que está aqui do meu lado não compreende, mas Deus compreende. O que eu estou fazendo agora é divino. Até eu tomei um susto aqui. Obrigado, Senhor Jesus. Meu tablet falando comigo. Que não compreende. Porque não é para compreender mesmo, que é poder do Espírito. Dobra teus joelhos. Senhor, derrama a unção sobre essa pessoa. É mais do que falar. É presença. Obrigado, Senhor, é a tua presença. Dentro dessa pessoa, dessa experiência de um Deus vivo, verdadeiro, de um amor verdadeiro, transbordante dentro de você, essa fonte que sai de dentro de você. Isso é o batismo que faz com que você tenha forças para levantar, para caminhar. Então eu entrego todos aqueles que já foram batizados e aqueles que serão batizados. Mas nesse momento, Deus dando já um pouco da experiência do que é batismo no Espírito Santo. Batiza, Senhor. Que é mais presença. Presença de Deus. Quem vai no santuário, quantos testemunhos já escutei? Eu, no meu auge da minha depressão, toda vez que eu subia para celebrar a missa, eu era tomado de uma força. Que só é Deus. Ele agia. Eu na luta contra a depressão, o Senhor, na hora da missa, vocês não têm noção que Ele me usava. Para mostrar que o poder é dEle. E é o lema da minha ordenação. Eu trago um tesouro extraordinário nas minhas mãos, mas em vasos de argila, para mostrar que o poder é dEle, não é meu. Espírito Santo. Por isso o Senhor batiza. Batiza. E Retorna, Senhor.
10: Espírito.
1: Onde eu não posso ir, o Senhor vai. O Senhor vai. Onde eu não posso, Deus vai. Em nome do Pai.
10: Derrama, Senhor.
1: E do Filho.
10: Derrama, Senhor.
1: E do Espírito Santo.
10: Derrama, Senhor.
1: Amém. Só que agora eu quero que você levante. De pé. Obrigado, Senhor, que o Senhor quer de pé. E bendito momento de fé
10: que nos mantém em pé.
1: O mundo quer nos derrubar. Quantas decepções nos derrubam. Muitas vezes escorregamos. Outras somos empurrados. O segredo não está no cair. Porque cair nós vamos cair muitas vezes. O segredo está nos levantar. E esse é o segredo. Deus nos levanta. No poder do Espírito Santo, Deus me levanta. Quando eu fui empurrado, foi a maior dor que eu senti na minha vida. E quando a socorrista falou, nós vamos tirá-lo, vamos levá-lo. Naquela hora, gente, é uma força. Eu falei, não. Vocês viram, eu ainda fiz uma... Para subir para o altar, eu tive que fazer força para levantar e ficar até o fim.
9: Ainda fez a barra ali, né, padre?
1: Não, fez barra. Tá, eu fiz uma barra. E imagina, depois de tudo, e ainda foi até o fim a missa. Coitado, nunca que vinha os espasmos, eu apertava ele, coitadinho, ele sofreu naquela época. É, nem tanto que se fosse hoje, nossa, não aguentaria. Mas, obrigado, Jesus, é poder do Espírito. Não é. E é ação dele. Deus levanta. Agora aprenda, porque eu estou falando com várias pessoas caídas. Gente, nós vamos cair. O segredo não está em cair. Cair, nós vamos cair muitas vezes. O mundo vai empurrar, decepção. O segredo está em se levantar. E é isso que o Espírito
11: tuas forças te atrairei.
1: Obrigado, Senhor, por esse programa. Nós vamos com o intervalo com aquela vinhetinha. Prepare a água que o bolo está estourando.
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25: 8h57.
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1: E abençoai, santificai, exorcizai, Senhor, essa água. Que programa hoje, Senhor, que quanta bênção. E espero vocês na Santa Missa, porque...

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9h04, o Baianão tá rindo sozinho por aqui. Oh, meu Deus do céu, que maravilha é a vida, né? É como o padre acabou de dizer, né? A vida apresenta as dificuldades, às vezes dá uns tombos, né? A gente dá uns tropeços, tem umas vezes que a gente mesmo procura uma pedra para tropeçar, mas Deus, né? É tão maravilhoso que levanta a gente rapidinho e dá oportunidade para a gente se levantar. 9h05. Estou aqui, né? Olhando aqui no computador. Hoje, 21 de maio de 2026. Esse 21 de maio tá maravilhoso. É o dia do agente de vigilância. Parabéns a todos os agentes de vigilância, né? Parabéns, viu? Também é o dia do motociclista. Parabéns aos motociclistas. Me vem à cabeça o Neco Motos, né? Ô, Neco! Aquele abraço! É, Neco Motos. Esse vive motos há um tempão. Também me vem à cabeça o Jarbança, né? O Jarbas, também lá da moto. Me vem à cabeça Confiança Motos. É, o Geraldinho, né? Esse acho que já nasceu, foi ali do lado do Neco. 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Se não foi dentro, foi ali, parede e meia, né? 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Dia do motociclista. 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Ainda falando de motociclismo, o Baianão não fica muito feliz, sabe por quê? Porque a gente conseguiu, né, colocar em Arcos um dos principais encontros de motociclistas do Brasil, o Encontro Nacional dos Motociclistas de Arcos, né, chamado Motofestes. A gente, né, colocou num grau, num patamar muito bacana. E fico feliz, né, de ter dado essa contribuição. Aqui também está me dizendo que dia 21 de maio é o Dia Mundial do Desenvolvimento da Cultura. Ó, que bacana, hein? Ah, eu sou muito ligado à cultura e eu sou daquelas pessoas que penso assim. Ah, hoje tem, vamos falar de música, hoje tem o Gustavo Lima, tem, ah, tem o Henrique Juliano, tem, né, tô falando só no universo sertanejo, mas e se não tivesse existido o Tonico e Tinoco, se eles não tivessem começado lá atrás, né, ah, ia ficar bem difícil, não é, então aquelas pessoas culturalmente, né, que iniciou um trabalho, seja em qual segmento for, a gente precisa, ó, de olhar para frente, viver o hoje, mas agradecer aqueles que vieram antes, né? Ah, vamos lá. Como que a gente estaria assim, aqui se não fossem os nossos pais, gente? Não tem jeito, é. Cultura é isso, né? E para valorizar a cultura de Arcos, graças a Deus, né, já teve a oportunidade de fazer uma coisa bacana, que é a gastronomia aqui em Arcos, que volta a Arcos às suas origens de fazenda, do fogão à lenha, do forno, né, de assar pão de queijo, de vassoura, de alecrim. Ah, muito bacana, não é? Ah, muito bacana mesmo. E hoje é dia da cachaça. Hoje é dia da Cátia. Hoje é dia da cachaça. Epa, essa o Baianão vai ficar devendo. Quando eu comecei, né, a mexer com política,
Aí tinha aquela história, né? Lá o Plácido era muito famosão na época, né? E hoje tem uma... continua, né? Sua memória viva aí. Mas eles falavam assim, ó, o Plácido bebe uma pinguinha ali no boteco, no outro, aquele negócio, aquelas coisas. Os vereadores, o Chiquito foi ele também bebe, e não sei quem, aquele negócio. E era até sociável, né? Era uma coisa social beber uma cachaça. Mas como o baianão não bebia, eu levava o papai e o prego cabrito, né? Pra beber umas pra mim. Enquanto eles bebiam lá nos botecos, lá eu pedia uns votos, eu conversava com as pessoas. Gente, hoje é dia então da cachaça, hoje é dia do desenvolvimento da cultura, hoje é dia do motociclista. Vamos comemorar o dia do motociclista com os Paralamas do Sucesso, Vital e sua moto.

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2: 9:19.
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7: Vamos de música, sim, aqui nos estúdios Alternativa FM, mas vamos de música também. É, próximo sábado tem Minas Rock lá na Lagoinha, o pessoal da Lagoinha, o pessoal bom, hein? O Adriano, o pessoal todo, né? O Valber, o pessoal todo lá da diretoria da Lagoinha, tá sempre fazendo promoções, né? E são muito bons de serviço lá, um lugar maravilhoso, né? A Lagoinha, indo ali para Calçaland, o Clube Campestre, sábado agora vai estar com 3 atrações maravilhosas. Vai ter o Queen cover, né? Titãs cover, Nando Reis cover, vai estar muito bom, né? Lá o ambiente combina, né? Familiar, você vai com sua família toda. A Lagoinha é a Copacabana de Arcos, né? Você vai por ali, né? Fica com sua família, aquele ambiente muito agradável e música boa. Música de qualidade, vai estar muito bom, viu? Muito bom mesmo. Alternativa vai estar sorteando ingressos. Fique de olho, fica, ó, de ouvido atento, que nós vamos sortear ingressos lá pro Minas Rock. Vai estar muito bacana lá na Lagoinha. Adoro o Baianão, vai lá. 9:21. Deixe-me mandar um abraço para minha queridíssima Lucilene, José Reis, Pablo e Josilene. Abraçar com muito carinho a Maria do Carmo, Vitória Martins, Ana Maria Bernardes, um abraço. Quero abraçar também a Eliette, a Ruth, que está sempre nos ouvindo, e o Geraldo Moreno. Grande abraço. Falando em rock, vamos trazer Cazuza. Exagerado!

9 horas e 29 minutos. Um grande abraço pro Yuri. Ô, Yuri! Um abraço aí pra você, ô Yuri. É, tá aí, né? É, motorista, tem o seu aplicativo, né? Tá trabalhando aí nas ruas da cidade. O rapaz é bom, precisou de Belo Horizonte. Chama o Yuri, é em Divinópolis também. E dentro da cidade. É com o Yuri também. Se for na zona rural, o Yuri também vai. Telefone do Yuri é um tanto de 9999-8940. E se você não anotou, tem problema não. Eu falo, ô Baiano, qual que é o telefone do Yuri? Eu passo na hora. Yuri, um grande abraço aí pra você, um grande abraço pra sua família lá na Vargem dos Britos. E também um abraço pro Simon, lá no Magazine Luiza. Vamos agora, ó, Queen, vai ter Queen Cover, né? Lá na Lagoinha, aqui em Arcos, no sábado, no Minas Rock. E vai ter Titãs também, cover, né? Maravilha! Falando em Titãs, Sonífera Ilha. Um abraço pro Antônio do Agafito. Ele tá sempre ouvindo a nossa programação. Lagoinha, gente! É sábado, é Minas Rock. Lagoinha é a Copacabana aqui de Arcos.

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2: 9:35.
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8: 9h38.
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9:38, como diria Titãs, é hora de dizer adeus. Epa, é hora de dizer um tchau, tchau, né? Rogério Rosa já está a prontos aqui para assumir aqui os microfones da Rádio Alternativa FM para fazer o Alternativa Prime. Olha, pessoal, nesse sábado, né, a partir de 4 horas da tarde, tem o Minas Rock lá na Lagoinha. Que bom, hein? Evento bacana para os sócios, para os que não são sócios. E é Minas Rock Beer. Ah, é cerveja, é rock and roll, é gente bonita, é família na praia aqui em Arcos. A programação tá maravilhosa. Tem as bandas, né? São três. LZ Acústico, MTV Brasil, ah, muito bom, né? Reis Titãs, Galileu Queen, vai estar tá maravilhoso! Você pode reservar a sua mesa lá na secretaria do clube, né? Também pode comprar o seu ingresso antecipado, que ajuda bastante, fica bem mais em conta, né? Olha, pessoal, nós vamos sortear ingressos aqui na Rádio Alternativa, mas não deixe de ir, porque o evento vai ser maravilhoso! Ah, hoje é Dia Mundial da Cultura, né? E é bom, tem várias culturas, tem a música, né? Tem a música popular, tem a música sertaneja, tem a música, o pagode, o samba, ai, tem o rock, né? O rock é maravilhoso, fala a alma. E com rock and roll ninguém fica parado, né? É maravilhoso. Gente, o Rogério já vai começar o programa Alternativa Prime. Quero agradecer o seu carinho, a sua audiência. Amanhã o Baianão chega aqui, ó, de mãos dadas com o padre Marcelo Rossi, viu? Fiquem todos com Deus, porque com Deus eu vou...

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5: 10 horas.
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0: bom dia, uma ótima manhã. Ótima manhã de quinta-feira para você. Hoje, dia 21 de maio, Dia Mundial do Desenvolvimento da Cultura, sabia? Eu sou Rogério Rosa e vamos ficar juntos com a Alternativa Prime até o meio-dia. E vamos, e já vamos começar com esse clássico musical do passado que fez muitos casais lá no passado dançarem bem juntinhos.
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Estranho Amor, Laura Pausini. 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
2: 10:27.
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7: 10h42.

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1: Alternativa 10h42 e a gente volta falando de saúde. 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
1: E o clássico de hoje é a música Dio Come Te Amo, lançada no ano de 1966. Foi composta por Domenico Modugno e venceu o Festival de Sereno e ficou mundialmente conhecida na belíssima voz de Gigliola Cinquetti. Dio Come Te Amo.
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0: Timbalaê, Maria Gadu, aqui na Prime, de Prime pra você.
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8: 10h54.
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Só Você, Vinícius Cantuária. E antes ouvimos A Seta com Paulinho Mosca. Alternativa Prime, 11 horas, 11 e 1 virou ponteiro. Sai daí não, eu volto já.

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11: 11:08.
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18: Alternativa 11:09, e olha, lembrando que hoje a partir do meio-dia temos um encontro marcado no Giro Esportivo. Hoje, toda quinta-feira, aquele encontro, aquele bate-papo especial com Marco Antônio, meu amigo Marco Antônio, presidente da Liad. E hoje também vamos conversar com outro grande amigo meu, o Adriano, e me parece que o Glauber também virá junto para a gente falar sobre um grande evento que vai acontecer nesse sábado lá no Clube da Lagoinha. O ok? Não perca, vai ser uma entrevista legal.

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3: 11:24.
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Beat Acelerado, Banda Metrô. Uma das melhores músicas do rock New Wave dos anos 80. Alternativa Prime, agora 11h33. Sai daí não, eu já volto.

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12: 11:38.
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16: Tá na Alternativa, tá na Prime. 11:39. Olha, só lembrando, daqui a pouquinho, já a partir do meio-dia, Giro Esportivo. Eu comandando o programa e hoje é o dia da Liade. O presidente Marco Antônio vai estar aqui atualizando todos os assuntos do nosso futebol, do nosso campeonato municipal Sicred. E a visita também do meu querido amigo Adriano, presidente lá do Clube Campestre Lagoinha, cheio de novidades. Tem um evento super show esse final de semana, sábado, lá no Clube Campestre. É já, a partir do meio-dia.

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2: 11:51.
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Lágrimas de Chuva, Kid Abelha, Paulinho Toller. E essa foi a minha última do Alternativa Prime. Obrigado pelo carinho, pela carona carinhosa no seu rádio. Amanhã estou de volta, se Deus quiser, eu sei que Ele quer, a partir das 10 horas, juntinho com você na Alternativa Prime. Obrigado pela audiência. Vocês são ótimos. E já já eu começo, eu continuo aqui com Giro Esportivo, hoje entrevistando toda quinta-feira o presidente da LIAD, Marco Antônio. Meus queridos e minhas queridas ouvintes, até amanhã com a Alternativa Prime a partir das 10 horas da manhã.

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6: 11:58.
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0: Quem não sonhou em ser um jogador de futebol? Eu sonhei, Marco Antônio, mas nunca fui. Boa tarde, está no ar mais um Giro Esportivo do Alternativa. E hoje, toda quinta-feira, eu recebo com alegria o presidente de Marco Antônio. Boa tarde, Marco Antônio, seja bem-vindo, seja muito bem-vindo no nosso Giro Esportivo, cheio de notícias para atualizar a agenda do Super Campeonato Municipal Sicredi, que a cada dia, a cada semana, sobe mais que leite fervendo. Boa tarde, meu amigo.
1: Muito boa tarde, Rogério. Mas novamente, né? Toda quinta-feira nós temos o prazer de mostrar sobre a Eliade, né?
0: Exatamente.
1: Na 87.9, aos ouvintes aí, abraço para todo mundo aí, um prazer novamente, todo dia é um prazer para nós.
0: Que bom, que bom. E sem perder muito tempo, vamos falar do Campeonato Municipal Sicredi.

0: Convenço eles, né? Se convencer, tá fechado. E mais um. Mais uma vaga do Campeonato Municipal de Arcos que tá abrindo pro município. Vai ser muito bom. Trazer a Copa Itatiaia pra Arcos aqui.
1: Será fantástico.
0: Fantástico. Né? É histórico na cidade.
1: Histórico, né? E pro futebol, no geral, de Arcos, isso aí vai dar uma moral.
0: Nossa
1: muito
0: senhora,
1: grande.
0: Muito aí. Bom pra nós. E outra coisa, muito bom pra região, né?
1: Sim.
0: Região
1: sim.
0: Total de Divinópolis, Centro-Oeste, nossa, aqui, né? Trazer a Copa Itatiaia. Aí o Campeonato Municipal vai ficar maior ainda, né? Vai crescer.
1: É exatamente o que eu iria falar. Quem não vai querer ser campeão municipal?
0: Hã? Três campeonatos. Por isso, Rogério, que nós fazemos o Campeonato Municipal longo. Aí imagina aqui pra você ver. Vamos lá. O Campeonato Municipal começa em março, termina em setembro. É, desde 2022.
1: Ok.
0: Só sábado tá. Por causa de várias coisas que já foram explicadas. O Campeonato Municipal nós vai abrir três vagas para campeonatos. O Mineiro em junho, já está fechado dia 5. Eu acho que é dia 7 de junho a associação estreia. Depois nós vamos falar sobre isso, mais para frente.
1: Ok.
0: O Itatiaia no final do ano e o Classista em novembro. Então, você não para de fazer esporte aqui na cidade. Se a gente faz o campeonato em 3, 4, 5 meses, como é que o clube vai preparar para disputar esses campeonatos? O campeão, o vice e o terceiro colocado. Ele vai ficar parado.
1: Ou seja, é claro que a Flávia, o Bani, o pessoal da associação, que sempre nos ouvem, né? Um grande abraço aí a toda a diretoria da Associação Atlética. Ou seja, eles já estão se movimentando nesse momento, sabedores que já estão praticamente com o pé dentro da Copa Itatiaia.
0: O campeão vai pro Mineiro, no Amador, né? O vice-campeão que vai pra Itatiaia.
1: Olha só.
0: E o terceiro colocado pro Classista.
1: Então tá todo mundo bem servido.
0: Por isso que aí o pessoal falou, o campeonato é longo. É longo por isso, pro clube daqui de Arcos. A gente tem que fazer campeonato pro clube. O clube tem que ficar em movimento, certo?
1: Ok, concordo.
0: Você faz o programa aqui, você tem que fazer ele o ano inteiro, não tem?
1: Exatamente.
0: Se você parar ele, você cai na mesmice.
1: Perde a sequência, tudo.
0: E o campeonato municipal nosso é longo, é por isso. Já começamos lá em 2022, para chegar ao ponto de hoje, termos esses três campeonatos. Então o atleta que tá vestindo a camisa do clube aqui de Arcos, que disputa o municipal, não perde o vínculo com o clube. Ele vai disputar Itatiaia em BH. Beleza, mas nós temos outros que não teriam oportunidade de disputar o Mineiro, a Itatiaia e o Classista, aí vem para Arcos vestir a camisa do nosso, a história dos nossos clubes aqui que disputam o campeonato municipal, para disputar os três campeonatos.
1: Maravilha, Marco Antônio. Eu vou chamar o nosso primeiro bloco comercial e a gente volta a falar. O assunto hoje tá bom, tá interessante, excelente para todos os clubes de Arcos, né? Só notícia boa aí da Liga. Vou chamar o break aqui e na sequência a gente volta, ok? Combinado? Beleza. Pessoal, a gente vai pro intervalo e volta já já.
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2: 12:13.
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2: De volta com o Giro Esportivo, agora 12:13. E eu estou acabando de receber duas visitas ilustres aqui no estúdio da Rádio Alternativa, que são os meus amigos Adriano, presidente lá do Clube Campestre Lagoinha, e o Valber, nada mais, nada menos, que o grande baixista do Sigma 6. Adriano, seja bem-vindo aqui no nosso programa, que muito nos honra a sua visita e a do Valber, viu? Que além de nos honrar, dá uma moral para o nosso programa, para o Giro Esportivo. Boa tarde, Adriano.
4: Boa tarde, meu grande companheiro, Rogério, bota Marco Antônio, ao nosso querido ouvinte aqui, né, da Alternativa FM. Uma honra, né, cara, estar aqui com vocês. Qualquer dia desse, vou voltar aqui pra gente resenhar mais sobre o esporte, que a gente tem o esporte nas veias, a gente ama.
2: O dia que você quiser.
4: Te agradeço, irmão. Mandar um abraço pra todo desportista que eu conheço e da região que ouve vocês aí. É, e também dar boas-vindas, né, meu grande amigo Valber, que me ajuda muito lá na diretoria social do Clube Campeão de Arco Lagoinha. E daqui a pouco vamos comentar aqui também do grande evento, né, de música, de entretenimento e diversão para a família arcoense e da região, que vai acontecer na Lagoinha dia 23, nosso Minas Rock Beer, né, pela primeira vez na cidade de Arco, se Deus quiser, vai ser um sucesso.
2: Você tem dúvida? Eu tenho certeza que vai ser outro sucesso seu e da sua diretoria. Eu tenho certeza. Boa tarde, Valber.
5: Fala, meu querido Rogério, boa tarde Adriano, boa tarde Marco Antônio que tá aqui, boa tarde ouvintes aí da Alternativa FM, prazer ter recebido nós aqui, falar um pouco dos eventos, né, e do que vai acontecer nesse próximo sábado.
2: Então já vamos falar logo que eu tô curioso, eu sei que é o Minas Rock Beer. Valber, vou passar primeiro a palavra aí pra você, explica pro pessoal esses encontros aí de bandas cover, né? O horário, como é que vai ser? Já dá um spoilerzinho aí pra gente.
5: Então, Rogério, o Minas Rock Beer é uma parceria, né, do Clube Campestre Lagoinha, que fizemos com o pessoal de Belo Horizonte. Então, né, o Minas Opa. Rock de BH, direto pro interior.
2: Rapaz, então é coisa muito filé boa. Mignon. Isso é o aí. Supra-sumo mesmo do rock.
5: Isso aí, coisa boa. Então, vai ter música boa. Estamos lá com Reis Titãs, fazendo o cover do Nando Reis.
2: Show!
5: E Reis
2: Titãs. Maravilha!
5: Temos LZ, que faz o acústico MTV.
2: Pá!
5: Top demais!
2: Top!
5: E para fechar com chave de ouro, temos a Galileu cover do Queen.
2: Galileu, daquela música Galileu, Galileu. Ah, opa!
5: Queen dispensa comentário.
2: Ah, não, né? Queen, a rainha, sempre a rainha, né, Val?
5: O pessoal muito forte, tá vindo com toda a estrutura, praça de alimentação.
2: Olha, bico, que show, hein, cara? Então, o Clube Campestre vai tomar uma roupagem, vai pegar aquela maquiagem maravilhosa.
4: Bom, perfeito, meu parceiro. E aproveitando a oportunidade, nós estamos aqui, né, Val?
5: Isso.
4: Vamos chamar o nosso amigo ouvinte para participar com a gente aqui, fica a seu critério. Nós estamos trazendo 5 pares de ingressos para vocês, podem sortear dentro da sua programação, tá certo? Para hoje.
2: Ok, ok.
4: E amanhã a gente vai continuar também numa visita no programa do Baiano, se Deus quiser. E para a gente poder ter esse entretenimento, também essa participação do nosso amigo desportista, que também gosta de música boa, né, Rogerão?
2: Com certeza, o presidente. É, a gente está aguardando a ligação de quem que você falou?
4: Ah, vamos também daqui a pouco ter a participação do Luiz, né, o Luzão, a de BH, para poder trazer as informações também.
2: Ele é um dos promoters.
4: Exato, são dois produtores, ele e o Alex, parceria bacana, daqui a pouco tá com você aí, Rogério, o nosso amigo ouvinte da Alternativa poder entender também aqui.
2: Tá ok, parece que ele já tá...
6: Acabou de falar com você agora,
2: já
6: viu?
2: Tá ligando.
6: Eu vou ligar aqui.
2: Isso.
6: Fala, eu vou passar meu telefone pro Rogério. Adriano aqui, beleza?
2: A gente só tá fazendo o link aqui.
6: Beleza.
2: Tá? Já se deixa conectar ali, aqui é cheio de fios. Pronto, tá, beleza?
6: Pronto, vê se tá de olho.
2: Alô, Luzão, tá na escuta? Alô, alô?
7: Oi.
2: Opa, tá na escuta aí?
7: Tô escutando, boa tarde pessoal da Alternativa.
2: Boa tarde, Lu, seja bem-vindo, você está agora ao vivo falando com quase 50 mil habitantes aqui da cidade e de toda a região. Seja bem-vindo no programa Giro Esportivo. Aqui na bancada eu tenho nada mais nada menos que o presidente da Liga de Futebol, o Adriano, super presidente aqui do Clube Campestre, e o seu braço direito, um dos braços direitos, porque a equipe dele lá no Campestre é fantástico. Você está vindo para uma cidade que é a princesinha do Centro-Oeste e você vai ver a estrutura, já deve conhecer a estrutura lá do Campestre. É com você, meu querido.
7: Ah, é um prazer falar com todos vocês, tá? Eu sou o Luzão, sou da parte de comunicação do Minas Rock Beer. É esse evento que vem...
5: Sumiu.
2: Oi.
6: Opa.
7: Oi. Oi, é porque falhou aqui, vocês estão ouvindo bem aí?
2: Estamos ouvindo, alto e claro.
7: Ah, ótimo, perdão. Então, ótimo. É um prazer falar com todos vocês, com o pessoal, com os ouvintes da Rádio Alternativa, né? Essa rádio enorme aí da região. Eu sou o Luzão, eu sou da parte de comunicação do Minas Rock Beer, um evento que vem conquistando cada vez mais o espaço, né? Nosso estado, levando alegria, música, experiências, né? Para as cidades de Minas, e Arcos para a gente é muito estratégico, é muito importante para a gente, né, fazer um evento em Arcos, né, que é uma cidade que a gente ama muito.
2: Maravilha.
7: Tá? E aí a gente sempre fala que muita gente acha, né, que evento de rock é só um nicho, pessoal de camisa preta e tudo mais, mas não, né, o Minas Rock Beer, ele vem justamente para mostrar, né, que o rock é democrático, ele também é pensado para família, música boa, gastronomia, cerveja gelada e principalmente os momentos inesquecíveis, né?
2: Exatamente, Lu. Até vou pedir que o Valber continue aí conversando com você também, porque eu não estava sabendo, vai ter uma praça de alimentação, a estrutura é de Rock in Rio, não é não, Valber?
5: Isso aí. Ô, Luzão, explica pro pessoal aí toda a estrutura de bebida, comida, para atender todo mundo, e vamos que vamos.
7: Isso, tudo é pensado assim com o máximo de carinho, né? O Minas Rock Beer, ele vem trazendo uma estrutura para toda a família, né? Para atender a todo mundo, né? E escolher, né? A gente conseguir essa parceria junto com o Adriano e o Valber, né? De um dos clubes mais importantes da região, né? Um dos melhores clubes, que é o Campestre Lagoinha. Para a gente ser a sede do Minas Rock Beer é muito importante, a gente está muito feliz com isso, né, e conseguir contribuir também, lógico, para os sócios do clube e também, né, para as pessoas da região, né, porque a gente também abriu, né, Adriano e Valber, a gente abriu também para vender ingressos, né, para o pessoal da região, justamente para as pessoas que ainda não conhecem o clube conhecerem e também terem essa experiência dentro do Minas Rock Beer. Então vai ter praça de alimentação, né, com a gastronomia, a gente abre espaço também para empreendedores locais, né, virem e exporem, né, trazerem essa parte da gastronomia, né, e a música. A música é o grande astro desse festival.
2: A música, sabe? É a cereja do bolo, né, Luzão?
7: Cereja do bolo. Eu sou suspeito para falar, o Valber também, óbvio, músico, né? Mas eu faço parte de algumas bandas aqui em Belo Horizonte também. E a LZ Acústico, né? É o meu projeto de abertura desse festival. A gente vai abrir o festival, inclusive, fazendo os clássicos do rock nacional.
2: Maravilha.
7: Aquele nostálgico acústico MTV, né? Então estão todos convidados, né? A programação já está nos stories, tanto do Minas Rock quanto... do Clube Campestre, né? E aí a gente agradece a parceria aí com a Rádio Alternativa para poder ajudar a, né, a diversificar e aumentar o alcance aí das pessoas que querem participar desse evento.
2: Nós estamos juntos, viu, Luzão? Você disse que é música, você toca o quê, Lu?
7: Eu toco violão e canto.
2: Ah, tá.
7: Inclusive amanhã eu vou estar aí já na cidade, se quiserem que eu vou fazer um voz violão aí pra vocês, eu faço também.
2: Opa, é só chegar, a casa é sua. Parece que o Adriano quer conversar com você. É com você, Adriano.
4: Não, é só pra te falar que aqui é briga de cachorro grande, meu filho. O parceiro Rogério também, ele é
5: multimúsico.
2: Não, para com isso. Agora
4: excelente artista.
5: Ali é baixista.
4: É um primor aqui de artista da região aqui.
7: Aí já tá convidado para dar uma palhinha com o LZ lá na abertura do Minas Rock.
2: Rapaz, eu não tenho nem coragem. Eu tenho coragem de estar lá, curtir, que vai ser super legal. Mas só tem fera lá em cima do palco, rapaz. Você tá brincando.
4: Deus quiser, sim, vai nos abrilhantar.
7: Esperamos vocês lá.
4: É, Deus que vai nos abrilhantar lá. E também toda a gama, né, de ouvintes aqui da nossa Alternativa FM. O nosso presidente da Liga também, Marco Antônio. convidar você para participar lá. Lagoinha, né, que sempre também tem um desporto como né, primazia também, graças a Deus. É família e desporto e entretenimento. Né? Se Deus quiser, aguardamos vocês todos lá.
2: Aí, Valber, mais alguma coisa com o Lu? O Lu tá com a agenda apertada aí, tá vindo pra Arcos.
5: O Lu amanhã tá aí pra esquentar os motores.
2: É, então tá bom. Só confirma pra gente então os horários, aquisição dos convites, só pra o pessoal já tá sabendo.
5: Então, o sócio, ele é free, né? Entrada gratuita. Vendas de mesa na secretaria do clube, né? Associado e não associado.
2: Tá? Ah, tá, ok.
5: Tem a mesa híbrida, tem a mesa do sócio, tem a mesa do não sócio.
2: A secretaria do clube aqui na Governador Valadares.
5: Isso. E o ingresso avulso é pelo Simpla, tá? O Lu pode explicar melhor aí como funciona o Simpla.
2: Ah, tá. Por favor, Lu.
7: Isso, os ingressos para não sócios, eles estão sendo vendidos pelo Simpla. Então o link tá lá dentro, no perfil do Minas Rock, só seguir @minasrockbeer, tá? No Instagram. No Instagram do clube também tem o link lá dentro nos stories, então, né, vocês podem acessar. E os ingressos também, né, que eu tava ouvindo antes de entrar ao vivo aí com vocês, que o Adriano já falou que a gente vai fazer um sorteio, né, quem for sorteado, né, os ouvintes, né, dessa rádio maravilhosa, também vão receber um link para poder tirar pelo Simpla, tá? Então, o Simpla tá sendo o nosso meio aí de vendas de ingressos para quem não é sócio do clube.
2: Olha, uma coisa eu já te adianto, viu, Lu? O sucesso está garantido pela organização de vocês, viu? Está muito bem organizado. O antes, eu estou imaginando o durante. E só alegria depois, né, Adriano?
4: Só sucesso, né, meu amigo? A gente conta com a presença de todo mundo, conforme a gente já enfatizou. E a partir de 16 horas, o Clube Campestre de Arcos, a nossa querida Lagoinha, está aberta lá para... Para todos os amantes da música, do entretenimento e do bom convívio com a família.
5: 10 horas de música, hein?
2: 10 horas de música. E o Lu, eu não sei se o Valber já te adiantou, Arcos também, nós temos muitas bandas de rock aqui na cidade, entendeu? Tem uns roqueiros aqui fantásticos, sabe? Eu imagino, não tenho certeza que eles vão comparecer. Temos uma galerinha aqui que é fã do rock and roll, também das antigas.
7: O Valber deu excelentes referências pra gente, né? Suspeito pra falar músico também, né? Então, o tempo todo nós conversamos aí dentro desse processo. Mas estão todos convidados, tá? Nas próximas edições, com certeza vão ter as próximas edições em Arcos. A gente faz questão de termos também bandas aí da cidade. Eu acho que isso é muito importante, tá? Esse primeiro a gente não fez porque é um primeiro, né? Então a gente levou algumas bandas, né, que a gente já tem aqui no nosso cache, né, aqui em BH. Vão ter LZ Acústico MTV, Reis Titãs fazendo cover de Titãs e Nando Reis, que eu sou muito fã, é maravilhoso. E Galileu Queen Cover, né, dispensa comentários. É uma das melhores bandas de Belo Horizonte cover do Queen. Tá, e quem quiser cantar plenos pulmões os clássicos do Queen tem que comparecer lá. E a programação já está nos stories do Minas Rock e do Clube Campestre, para quem quiser ver.
2: Maravilha, vai ser show de bola. Lu, seja muito bem-vindo à nossa querida Arcos, toda a equipe sua, o seu staff todinho que vai participar desse primeiro grande evento. E o ano que vem, realmente faça isso. Convide as bandas aqui de Arcos, porque são bandas de alto nível. O Valber, né, já comentou isso com você, mas fica assim super tranquilo, são bandas muito competentes e que irão abrilhantar ainda mais esse evento que você faz aí. E seja muito bem-vindo a Arcos, sucesso para vocês, eu sei que vai ser sucesso, né, Valber?
5: Isso aí, e só reforçando, você já fez o convite com o Marco Antônio, um par de ingressos vai comparecer lá, hein?
2: Já tem intimado.
5: Tá intimado e assinado.
4: Isso mesmo.
2: Maravilha. Ô Lu, algo mais que você queira acrescentar aí de informação?
7: Eu quero só mais uma vez agradecer, tá? Agradecer muito de coração a vocês da Rádio Alternativa que abriram esse espaço, são parceiros de mídia aí do Minas Rock Beer, né? A gente acredita muito nisso, né? Nas parcerias, é isso que faz, né? Os eventos engrandecem ainda mais os eventos que a gente faz com todo carinho, e Arcos está no nosso coração, tá? Estão todos convidados, e das cidades próximas também, que tem muitas cidades próximas aí que também curtem o rock, né, que estão ouvindo a gente, então assim, estão mais que convidados, tá? Participem do sorteio aí da alternativa, tá? E mandem mensagem pra gente que a gente responde. Isso aí, forte abraço, viu, pessoal?
2: Maravilha, falou o Lu, que é um dos organizadores, né? Tá vindo lá de BH, seja bem-vindo. E passo a bola agora pra gente finalizar com o presidente Adriano e depois o Valba. Adriano, com você, as considerações finais.
4: Muito bom estar aqui novamente, né? Agradecer a oportunidade de todos vocês aí, através da Roberta também, do Baiano, e esse espaço nesse programa de muita audiência, que vocês já têm há muitos anos. E realmente é aguardar a presença das pessoas, que a gente possa ter uma tarde e uma noite muito agradável, muito tranquila. Se Deus quiser, vai ser só música, rock and roll e alegria.
2: Se Deus quiser, isso eu não tenho dúvida, eu tenho certeza, viu, Adriano? E essa parceria, mais do que nunca, eu consolido ela também. O que precisar da gente, do meu programa aqui, do Giro Esportivo, pode... Eu faço programa antes também, de 10 ao meio-dia, que é o Alternativa Prime, mas o Giro Esportivo ele é mais voltado aqui para coisa mais caseira. A gente tem mais espaço para conversar.
4: Bacana.
2: E você, o Valber, parceiros nossos aí, sempre à vontade. Parceria firmada com a Alternativa Rádio Rock. Valber, com você.
5: Então, né, gostaria de agradecer aí pela oportunidade, né, pelo espaço da Alternativa FM 87,9. Presença do Marco Antônio aqui conosco. Agradecer também, nós não tocamos, Alex Alvarenga, que é o sócio do Lu, que eles, né, abraçaram isso aí, fizeram a parceria e estão vindo aí com um evento que vai fazer a diferença. E está intimado todo pessoal de Arques aí, principalmente aqueles que gostam de uma música boa.
2: Maravilha! Falou então Adriano, presidente lá do Campestre, e do meu amigo Valber. Pessoal, fala.
4: Não, sou eu, quem tem conotão.
2: Fica à vontade, aqui, fica à vontade, Adriano.
4: Quem tá falando em área esportiva, né, Valber? A gente lá no Clube Campestre tivemos uma etapa do Campeonato de Xadrez na semana passada.
2: Opa,
4: no sábado.
2: Xadrez é bom, eu gosto.
4: Várias cidades participaram. Tínhamos campeão mineiro, mestre internacional.
5: É, tinha um mestre feed, um multicampeão brasileiro mineiro.
2: Eu gosto muito de xadrez.
5: Bicampeão mineiro e bicampeão do torneio, que o ano passado também.
2: Vocês não estão brincando não, hein?
4: Graças a Deus, tentando, né, fazer a diferença para o bem. E se Deus quiser, tem uma grande possibilidade de a gente conseguir uma etapa oficial em relação à Federação de Xadrez. A gente quer colocar Arcos nesse patamar aí de...
2: Colocar no circuito aí do...
4: Circuito oficial.
5: Isso. O ano que vem a promessa de já fazer parte do rating, né? Da federação e já trazer, né, os campeões aí do... Vamos falar do mundo, porque vem, né? O ano passado teve um espanhol lá acompanhando nós, então...
2: Que bacana, parabéns, viu?
4: E para os atletas também do final de semana, que a gente é eclético, sabe? A gente faz esporte pra todos.
2: Por que você falou atleta de final de semana? O Valber até saiu da frente no microfone e começou a rir. Os enferrujados de final de semana.
4: Um pouco nesse patamar é porque tá tendo também um campeonato de sinuca, né? O cara já gosta de tomar uma gelada ali.
2: Ah, então tá explicado.
4: Então explicado. Foi a primeira etapa do domingo passado e neste domingo agora serão as oitavas de final, quartas, semifinal e os finalistas, né, os campeões. Inclusive, o nosso diretor aqui é bom do
6: trato.
2: Olha só.
4: Tá participando também com a gente. Só para dar um abraço nessas pessoas que. E esse campeonato é aberto, tanto para os sócios, para os não sócios, mas as inscrições já se encerraram e agora apenas as pessoas que venceram estão qualificadas para domingo agora.
2: E é o seguinte: toda e qualquer informação, né, para quem está chegando agora aí no rádio, não pegou a entrevista toda, é só procurar aqui a secretaria do Campestre, aqui na Governador Valadares, ali no como é que chama aquele edifício? Solar dos Arcos. Secretaria tá ali, qualquer informação, tá? Procure a secretaria e não percam esse grande evento desse próximo sábado no Clube Campestre. Valber, mais alguma coisa, meu querido?
5: Só isso mesmo, só agradecer, meu querido, muito obrigado mesmo pelo espaço e precisando, tamo aí.
2: Tá dado o recado. E eu vou para um break comercial aqui. Break ficou bonito, não ficou, Marcantano? Break. Eu sempre...
4: Internacionalizou o negócio.
2: Eu sempre tive vontade. Falei, um dia se eu falar na rádio, eu quero falar break. Break comercial. Tô falando. Vamos pro nosso break comercial e a gente volta já já. Pessoal, é rapidinho, é pai bola.
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0: o Cruzeirinho de 4-3. Nível altíssimo. Temos Jader Dantas, temos Goteira, temos Rafael, temos todo mundo. Tô falando assim porque eu Richard.
1: A gente conhece essa equipe.
0: Conhece a equipe. Então o nível do Municipal de Futsal tá enorme. Deram parabéns pra gente da primeira rodada. Lotado o Centro Esportivo do Bairro Cruzeirinho. Eu quero deixar um...
1: Já começou bem, porque a quadra do Bairro Cruzeiro é fantástica,
0: maravilhosa. Aliás, preocupa muito com isso, né? Com locais de esporte, né? Aí o poliesportivo é inimaginável.
1: O presidente lá do Cruzeirinho, o Rafael, teve aqui semana passada, né?
0: Ele e o Geraldo, né?
1: Não foi, veio só ele.
0: Só ele?
1: O Geraldo a gente vai tentar, numa próxima oportunidade, que é nosso convidado aqui, para vir conversar com a gente. Ele e tentar o Indim também.
0: O
1: Indim é uma lenda ali dentro. Mas prossiga aí.
0: Lá, né? E a gente diversificar locais, né? Levar o municipal. Levar o campeonato municipal para todos os lugares aqui da cidade, né? Não só no poliesportivo. O poliesportivo é um ícone de centro esportivo.
1: Claro, claro.
0: Ali é inimaginável. Mas nós temos duas quadras muito boas, que tem lá do Planalto também, né? Que ela é oficial, né? E o pessoal gosta, né? Lá no Cruzeirinho, todo mundo bateu palma, todo mundo adorou. Lá um local muito limpinho, muito certinho. Uma quadra muito boa. E se joga-se o futsal, né? Então, lotou lá. O pessoal lá da Zona Norte merece também o municipal lá, né?
1: É lógico.
0: Aí o municipal é o Aliade que faz. Só o Aliade pode fazer o municipal.
1: Como disse, né, o presidente Rafael, semana passada, lá do Cruzeirinho, né? Da associação. Uhum. Quando fala-se Cruzeirinho, ali envolve a região norte. É Esperança 1, Esperança 2, né?
0: O pessoal, Floresta.
1: Pessoal agrega. Da
0: Gameleira, Rua da
1: Gameleira. Gameleira, agrega todo mundo ali. Então, assim, é quase que uma outra cidade.
0: Isso. A diretoria da Aliade preocupa com isso também, né? A gente ficar só no centro, aí fica muito.
1: Tem que expandir.
0: Levar as crianças, né? Lotado de crianças lá no Cruzeirinho. Vendo o campeonato municipal organizado pela Aliade.
1: Que maravilha.
0: Dá os parabéns à arbitragem, que foi uma arbitragem de excelência. O Michel, mas o Flávio. Mas a Vanessa, aquela arbitragem assim, sabe? Do nível do campeonato.
1: Michel aqui, do Poli.
0: Michel Ramos,
1: o Michel.
0: Ele, o Fábio Capota,
1: bom.
0: Vulgo Capota.
1: São dois feras aí no apito.
0: Apitaram lá muito bem, duas partidas muito boas. Hoje tem uma rodada lá, né? Hoje é a partida 19:15.
1: Vamos atualizar.
0: Vamos lá, Sociedade do Sorriso, né? Mas do Danilo contra o Cruzeirinho.
1: Eita! Caiu o Sorriso, Sociedade caiu no Caldeirão.
0: E logo após as 20:15, o Cunha sem Celtic, né? Com o Brasiliense.
1: Então, outro jogão.
0: E lá os jogos lá são só na terça e na quinta, a partir das 19:15. Por que terça e quinta? Porque não tem futebol, né? Na quarta costuma-se ter Copa América.
1: Brasileirão,
0: Libertadores e por aí vai. Então a gente escolhe. Esses horários, 19:15, que termina rápido, até 9:30 já terminou, tá todo mundo para casa trabalhar no outro dia, né? Nós temos os artilheiros do Municipal, que é o Léo Goteira, com 3 gols. O João Pedro e o Iago Balotelli e o Pedro Henrique do Brasiliense com 1 gol. O Lucas Santos da Associação com 1. Do Cruzeirinho, o Jader Dantas, o João Gabriel, o Wesley Henrique. Você vê o nível do nosso campeonato. Não desmerecendo ninguém. Todo mundo é importante no clube. O Jader, né? Nosso foi profissional de futsal muitos anos. Jogou no exterior, parece que na Rússia. Dando prazer, né? E o campeonato, e o torneio, nós estamos manejando o senhor Almir Oswaldo de Oliveira, o Vavá, que é um ícone no esporte de artes, né? Tem 50. O Vavá.
1: Sim.
0: 50 anos que ele mexe com esportes. Então, aí nós reunimos na diretoria lá e falamos assim: vamos homenagear ele. Então, troféu está levando o nome do Vavá lá.
1: Muito bem merecido.
0: Muito bem merecido. Temos mais pessoas, mas durante os anos nós vamos homenageando. Cada ano a gente homenageia um, né? Para trazer, para mostrar para o desportista de hoje quem. Por que o esporte nosso está desse jeito? Nós temos o senhor que começou lá atrás jogando bola né, para chegar onde que nós estamos, o nível que nós estamos hoje.
1: E evoluímos muito.
0: Muito.
1: Presidente, eu vou chamar só mais um bloco de intervalo aqui e eu quero saber sobre. Estou vendo esse encarte aí, esse folheto aí, sobre a milésima partida. É. Então, na volta, a gente já fala isso aí, já tá ok? Isso aí. Combinado? Então,
0: beleza.
1: Vamos pro.

0: Intervalo aqui e a gente volta já já.
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11: 12:45.
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0: De volta com Giro Esportivo Alternativa. Hoje tá parecendo sexta-feira, Marco Antônio. O negócio aqui tá agitado, não tá?
13: Tá
0: muito agitado. Agora 12:45. O relógio já tá quase pra virar. E eu quero saber o que é que tá escrito nesse folheto aí, que você tá no maior cadinho com ele, Marco Antônio. Mostre pra mim, vamos falar.
13: A gente tem um carinho muito grande com o campeonato, com os campeonatos municipais, de base, de futsal, master.
0: Ok.
13: E o municipal é a menina dos olhos, aliás.
0: A cereja do bolo.
13: A cereja do bolo da região. A quem todo mundo quer disputar o campeonato municipal. Então, nós estávamos reunidos a diretoria lá, juntamente com a administração da Liade, e descobrimos que vai ter a milésima partida do municipal, da história do municipal.
0: Já vai acontecer?
13: Dia 30 agora, a partir das 15 horas no estado da Vila, Vila e Associação.
0: Então a Vila vai ter essa honra de sediar a milésima partida
13: do municipal.
0: Vai ser quem que vai estar jogando?
13: Vila e Associação.
0: Ah, então quem fizer o primeiro gol lá vai estar fazendo
13: o primeiro gol da milésima partida.
0: Olha só, vai ter um troféu.
13: Vai ter um troféu muito bonito, já mandamos confeccionar o partido. O troféu exclusivo para a milésima partida.
0: Vai ser Vila e quem?
13: Vila e Associação.
0: Vila e Associação, olha só.
13: O atual campeão e o atual vice, né? O Associação. Clássico.
0: Rapaz, então vai ser o jogo.
13: O jogo.
0: Vai ser o jogo Vila e Associação, clássico da cidade. Milésima partida
13: do Campeonato Municipal Sicredi.
0: Atenção, presidentes, associação e vilas.
13: Vão ter umas homenagens lá, né? Que nós estamos convidando o pessoal para ser homenageado. Maravilha. Vai ter o artilheiro do milésimo gol, que nós estamos fazendo a conta. Já achamos três possíveis artilheiro, né? Que fez o
0: milésimo gol. A fonte de informação é o nosso amigo
13: Marlon Santos.
0: O Marlon Santos, ele é o papa do futebol de arte.
13: É um momento muito histórico para nós, né? Que vai celebrar a tradição, a paixão pelo futebol de arcos, a força do esporte em nossa cidade. Então, essa partida, o campeonato é o mais importante. O campeonato é maior. Maior, campeonato municipal é o maior da região. Isso é indiscutível. Né, eu tenho um exemplozinho aí, que a hora que eu liguei lá para as ligas, Liga de Arcos, Campeonato Municipal de Arcos.
0: Já é muito respeitado.
13: Já é, né? Muito respeitado, né? Então, nós vamos fazer essa milésima partida, semana que vem, carro de som, nós vamos fazer uma festa. Nós vamos fazer uma festa inesquecível lá no Juca Pequeno, lá na Vila.
0: E sabe? Eu fico muito orgulhoso, Marco Antônio, porque você

0: Bom, né? Então, é um prazer imenso estar aqui toda quinta-feira, é uma honra para nós. A nossa burocracia lá, né? A nossa administração agradece muito, que eu não trabalho sozinho, eu tenho várias pessoas que a gente entra em contato. Ô, o que é isso, tal e coisa, coisa e tal. Eu apareço porque quem tem que aparecer, eu não gosto muito não, mas...
1: Quem aparece, quem tem que ir lá para botar a cara para tomar pra tapa tomar. Também.
0: Eu e a gente tava reunido esses dias, né? Eles falaram assim, quando a gente sai de pedra para vidro, o vidro tem que ser grosso para tomar as pedradas.
1: Exatamente. Marco Antônio, algo mais?
0: Não, não. Só convidar todo mundo para a rodada lá no Ronaldinho, né? Lá vai ter mais uma rodada do Campeonato Municipal.
1: Ok.
0: Que são os jogos lá, Roma e Brasiliense às 15 horas. E o Social e o São Domingo às 17 horas. Todo mundo convidado. Lá tem churrasquinho quente.
1: E tomara que venda todos.
0: E cerveja gelada lá.
1: Tomara que venda todos. Marco Antônio, muito obrigado aí por mais uma vez você estar presente aqui. Você já é cativo aqui da bancada toda quinta-feira. Pessoal, e o Giro Esportivo agora é 12:59. A gente vai ficando por aqui. Muito obrigado pela audiência. Muito obrigado aí também pela sua paciência. Falamos aí do grande evento que vai acontecer lá no Clube Campestre Lagoinha. Qualquer dúvida, procure a secretaria, o Adriano vai estar lá, o Valber e toda a equipe fantástica. Vai ser um super evento neste sábado lá no Clube Campestre Lagoinha, tá ok? Eu vou ficando por aqui e amanhã, se Deus quiser, a bancada está toda reunida aqui, Robinho, Alaor, e a gente está atualizando tudo. Hoje tem um jogão do Galão da Massa, torcer pro Galo aí, passar por essa aí, um jogo difícil lá na Arena MRV, mas eu acredito, o Galão vai de 2-0 hoje. Pessoal, muito obrigado, até amanhã, se Deus quiser, e o Giro Esportivo fica por aqui.
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1: 1:06.
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3: Uma excelente tardezinha 87 para você, a nossa tardezinha desta quinta-feira, 21 de maio de 2026, hein? A você, aos melhores ouvintes do mundo, sejam muito bem-vindos a mais uma programação aqui da sua alternativa. Em Arcos, nesse momento, são registrados aí, ó, 25 graus. E aí, como foi a sua noite? Como foi a sua madrugada? Uma certeza eu tenho, né? Tava gelada, tava fresca, tava gostosa. E pra quem gosta do friozinho assim como eu, que continue assim, dessa forma que tá sensacional, viu? E a nossa programação também promete ficar do jeitinho que você gosta, com muita música, informação, notícia, entretenimento e a sua participação através do nosso WhatsApp, que já está liberado, hein? 3351-2332. Envie aí a sua mensagem de texto ou, se você preferir, a sua mensagem de voz.
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3: Falando em lançamento, tá chegando por aqui Breno e Matheus. Virava Cowboy, viu? 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
10: 1h21.
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12: Salve, salve, bonitão! Salve, salve, bonitona! Ótima tarde pra você, viu? Excelente quinta-feira! É mais uma edição do nosso Tardezinha 87, invadindo aqui o seu radinho. Aonde você se encontra, hein? Aonde você se encontra, ouvindo e curtindo aí a rádio do seu coração. Participe conosco através do nosso 3351-2332. É o nosso WhatsApp para você poder participar enviando aí a sua mensagem de texto ou, se você preferir, a sua mensagem de voz. Olha, eu tenho certeza que você, como eu, tá querendo saber o que rola no mundo dos famosos, né? Ah, tá querendo, né? Então, bora então, juntos? Tá na hora do nosso Fofocando!
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14: Fala, gente! Nós estamos chegando aqui na nossa rádio preferida. Maravilha de programação, né, Chuchu? Tudo certo aí? Tudo beleza? Graças a Deus! Vamos lá, porque tá na hora de Fofocando! Nós vamos saber quais são os destaques aí pro meu, pro seu, pro nosso signo nesta maravilha de quinta-feira, né? Já véspera de final de semana, hoje dia 21 de maio de 2026. Olha, a primeira de hoje é sobre a bomba que tá envolvendo aí a Virgínia Fonseca. De novo a Virgínia, gente. Ela tá no centro de polêmica mais uma vez, depois de um vídeo gravado em um zoológico da cidade de Dubai, nos Emirados, acabou repercutindo negativamente nas redes sociais. Nas imagens, a influenciadora aparece beijando um macaco e brincando sobre a pegada do animal durante o passeio pelos Emirados Árabes. O conteúdo rapidamente viralizou e acabou gerando uma enorme onda de críticas na internet. A repercussão aumentou porque tudo aconteceu poucos dias após o término do relacionamento entre ela e o jogador Vinícius Júnior, que frequentemente enfrenta ataques racistas no futebol europeu. Muitos internautas passaram a associar o vídeo ao atleta, levantando acusações de racismo recreativo contra a influenciadora. Depois da enxurrada de comentários, a Virgínia decidiu se pronunciar nas redes sociais. A empresária afirmou que jamais teve intenção de ofender alguém e disse que ficou profundamente abalada com a interpretação do vídeo. Segundo ela, tudo foi entendido de forma totalmente errada. Em seu desabafo, Virgínia também declarou que sempre apoiou Vinícius na luta contra o racismo e reforçou que nunca faria algo para atingir o jogador. Ela disse: "Isso nunca passou pela minha cabeça." O caso rapidamente dominou as páginas de perfis, fofocas, celebridades e até debates sobre responsabilidades nas redes sociais. Especialistas ouvidos por veículos de imprensa destacam que, devido ao histórico de ataques racistas sofridos por Vini, qualquer conteúdo

0: seria movida por uma ex-funcionária. Daqui a pouco eu vou contar para você mais detalhes. Continue aqui na melhor programação do Brasil. Vai curtindo a gente e até daqui a pouco.
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artesanal. Além de ingrediente principal da caipirinha, a cachaça também ganhou espaço na gastronomia e no mercado internacional, sendo assim exportada para dezenas de países. A data de hoje marca a liberação da fabricação e também da comercialização.

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6: 1h50.
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8: Muito bem, já de volta com vocês, por aqui faltando 10 minutinhos para as 2 da tarde. 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E eu convido você, viu, aos melhores ouvintes do mundo para sabermos quais as notícias que estão em foco nesta quinta-feira.
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11: Lula assina novas regras para atuação de Big Techs no Brasil. O presidente Luiz Inácio Lula da Silva assinou, na quarta-feira ontem, dois decretos que criam novas regras para o funcionamento das chamadas Big Techs no Brasil. As medidas atingem plataformas digitais e redes sociais como Google, Meta, TikTok e o X, o antigo Twitter. Segundo o governo federal, um dos decretos atualiza a regulamentação do Marco Civil da Internet e amplia a responsabilidade das plataformas no combate a golpes, fraudes, conteúdos criminosos e violência digital. O texto também dá mais poder à Autoridade Nacional de Proteção de Dados, a ANPD, que poderá fiscalizar e apurar possíveis infrações cometidas pelas empresas de tecnologia. Outro decreto tem foco na proteção de mulheres e crianças no ambiente digital, com medidas para combater misoginia, discurso de ódio, exploração infantil e violência online. Entre as exigências estudadas pelo governo estão canais sigilosos de denúncia, maior rapidez na remoção de conteúdos ilegais e monitoramento mais ativo por parte das plataformas. O governo afirma que as medidas seguem decisões recentes do Supremo Tribunal Federal sobre responsabilidade das redes sociais e tem como objetivo aumentar a segurança digital da população. Já críticos da proposta afirmam que as novas regras podem abrir espaço para censura e excesso de controle sobre conteúdos publicados na internet. Parlamentares da oposição e representantes do setor de tecnologia defendem que mudanças mais amplas deveriam passar pelo Congresso Nacional e não apenas por decretos presidenciais.
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1: 2:08.
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3: Muito bem, moçada, muito bem a você ligado, sintonizado junto conosco, ó, ó, ó, um beijo no seu coração, a você uma excelente tarde de quinta-feira gostosa, que esse climinha continue assim a perdurar durante todo o fim de tarde, início de noite, porque aí vai ter aquele chocolate quente, aquele caldinho de feijão, do jeitinho que nós mineiros gostamos, né? Que coisa gostosa, viu? Olha, por aqui 2:08, é hora do nosso alô de hoje.
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3: Muito bem, um alô especial para nossa querida Lucilene, lá do Nova Morada 2, juntamente com seu esposo Zé Reis, seus filhos Josilene e Pablo e também toda a sua família. Um abraço especial para vocês, muito obrigado pelo carinho, viu? Também junto com a gente, o nosso querido Geraldo, lá do bairro Niterói. Alô, Geraldo, um abraço para você, meu irmão. Obrigado pelo carinho, obrigado pela sua sintonia e principalmente aí também pela sua participação, viu? Passa com essa turma, mande aí a sua mensagem via WhatsApp para o 3351-2332. E nessa gostosa energia e adrenalina, bora saber o que está rolando no nosso mundo dos famosos. Está no ar o nosso Fofocando.
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6: Fala, meus amores, minhas amoras. Tudo bem aí, chuchuzinho? A gente tá de volta aqui na nossa rádio. Delícia, maravilha de quinta-feira já, véspera de final de semana, né? Hoje, dia 21 de maio de 2026. Bora lá pra segunda de hoje, que é sobre a atriz global Renata Sorrah. Gente, ela virou assunto nos sites aí de notícias após ser alvo de uma ação trabalhista milionária movida por uma ex-funcionária. Segundo informações divulgadas pelo portal Terra, a mulher acusa a artista e a filha dela, a Mariana Simões, né, de exploração trabalhista, acúmulo de funções e jornadas exaustivas ao longo de mais de 10 anos de trabalho. De acordo com o processo, a funcionária teria sido contratada inicialmente como babá dos netos da atriz em 2014. Porém, com o passar do tempo, ela afirma que passou a exercer diversas outras funções dentro da casa, incluindo cozinhar, limpar roupa, lavar roupa e até cuidar dos animais da família, sem receber aumento salarial ou formalização das novas atividades. A ação ainda relata, né, jornadas consideradas abusivas, começando às 7 da manhã e se estendendo até 9 da noite, além de plantões noturnos e viagens nacionais e internacionais acompanhando a família, sem pagamento adicional. Segundo os documentos, a ex-funcionária também afirma ter desenvolvido problemas de saúde durante o período de trabalho. O valor total pedido na justiça ultrapassa R$ 869 mil, incluindo horas extras, FGTS férias, 13º, adicionais noturnos e indenização por danos morais. Somando correções e outros pedidos, a cifra pode chegar perto de R$ 1 milhão. Bom, até o fechamento da nossa matéria, Renata não havia se pronunciado oficialmente sobre o caso. A notícia repercutiu fortemente nas redes sociais e colocou novamente em debate os direitos de trabalhadores domésticos, principalmente dessa galera famosa, né, rica, no Brasil. E aí, o que vocês acham? Hã? E o nosso Fofocando volta daqui a pouquinho. Já já nós vamos falar da cantora e a atriz Lucinha Lins. Gente, ela surpreendeu o público ao dizer que não tem relacionamento há mais de 25 anos. Tá aí sem se envolver com ninguém há 25 anos. É mole? Bom, daqui a pouco eu conto. Continue aqui na nossa programação e até daqui a pouco.
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4: 2h23. 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
5: Ligados em você e com você, aonde você estiver, sempre pela sua sintonia, a nossa 87,9. Por aqui é o Lucas Lopes, até às 16h, fazendo companhia para você, através do nosso Tardezinha 87. 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Ora, bora falar de coisa boa, até porque hoje é o quê? Hoje é quinta-feira, dia que ganhou aí um significado especial nas redes sociais por causa da famosa sigla TBT. A expressão vem do inglês, que pode ser traduzida como Quinta-feira da Lembrança. A tradição começou na internet como uma forma divertida de relembrar momentos marcantes, publicar fotos antigas e também compartilhar memórias especiais. Com o tempo, o TBT virou febre nas redes sociais e passou a ser usado por pessoas, artistas, empresas e até órgãos públicos. A hashtag TBT está entre as mais utilizadas do mundo às quintas-feiras, reunindo publicações de viagens, infâncias, festas, famílias e também acontecimentos históricos. A ideia é simples: abrir espaço para a nostalgia e revisitar boas recordações. Especialistas apontam que esse hábito também desperta sentimentos positivos, fortalece vínculos afetivos e aproxima as pessoas por meio das histórias compartilhadas. Então hoje é dia de lembrança, dia de recordação. Aquela perguntinha que não pode faltar, né? Você já usufruiu do seu TBT desta quinta-feira?
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1: Muito bem, 2h38. Olha, participe você também do nosso Tardezinho 87, como sempre liberado para que você possa participar, interagir e nos ajudar a fazer o nosso programa cada vez melhor. 3351-2332. Eu sou o Lucas Lopes e até às 4 da tarde faço companhia para você. Bacana? Bora então juntos sabermos quais são as notícias que estão em foco nesta quinta-feira.
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4: Estudo aponta que maioria dos avatares políticos criados por IA não informa o uso da tecnologia. Um estudo divulgado às vésperas das eleições deste ano revelou que a maior parte dos avatares e conteúdos políticos produzidos com inteligência artificial nas redes sociais não informa ao público que utiliza a tecnologia. A pesquisa analisou perfis, vídeos e publicações com aparência humana criados por IA para comentar política e influenciar debates eleitorais. Segundo os pesquisadores, muitos desses conteúdos simulam jornalistas, comentaristas e até eleitores comuns, mas sem deixar claro que foram gerados artificialmente. O levantamento aponta que 2 em cada 3 materiais analisados não tinham qualquer identificação sobre o uso da inteligência artificial, prática que contraria orientações do Tribunal Superior Eleitoral, o TSE. Especialistas alertam que o crescimento desse tipo de conteúdo pode aumentar a desinformação e dificultar a identificação do que é real ou manipulado durante a campanha eleitoral. O estudo mostra ainda que o uso de IA política cresceu fortemente nos últimos meses, principalmente em vídeos curtos e publicações virais nas redes sociais. O Tribunal Superior Eleitoral já aprovou regras para as eleições deste ano, exigindo transparência em materiais produzidos com inteligência artificial, incluindo a obrigação de avisos em conteúdos manipulados digitalmente. O descumprimento pode gerar multas e até punições eleitorais para candidatos e partidos.
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2: 2:51.
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4: E coloca bem acompanhada, né? Oh, coisa boa! 2:52. É quase chegado aquele momento de dar aquela parada e fazer o quê? Fazer o quê? Tomar aquele golinho de café gostoso, né? Aquele verdadeiro coffee break. 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
13: 3h20.
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15: 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E aí, já tomou o seu cafezinho da tarde desta quinta-feira? Ou ainda se encontra realizando o seu coffee break? E nada melhor do que misturar café da tarde com sorte, né? Olha, por isso, os apostadores vão precisar esperar mais um pouco para tentar a sorte na Mega Sena. Por quê, Lucas? Isso porque não haverá sorteio nesta quinta-feira. O próximo concurso da principal loteria do país será realizado no próximo sábado. De acordo com a Caixa Econômica Federal, a mudança acontece por causa do calendário regular da loteria, que normalmente realiza sorteios às terças, quintas e sábados. Quando há concursos especiais ou ajustes na programação, um dos sorteios pode ser suspenso. Com isso, o prêmio acumula por mais tempo e aumenta, claro, a expectativa dos jogadores. As apostas seguem abertas e podem ser feitas nas casas lotéricas credenciadas ou também pela internet até às 7 horas da noite do dia do sorteio. Lembrando que a Mega Sena é conhecida pelos prêmios milionários e costuma movimentar milhares de apostas em todo o Brasil, principalmente quando o valor acumulado chama a atenção. Mas ó, vale lembrar, viu? A aposta simples com 6 números é a opção mais barata da modalidade.
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11: 3:36.
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0: e Gavião Peixoto, no interior paulista, que lidera o ranking nacional pela terceira vez consecutiva. Já as cidades com piores indicadores estão concentradas principalmente na região norte, especialmente no Pará e também em Roraima. Os pesquisadores afirmam que o levantamento mostra que riqueza econômica sozinha não garante qualidade de vida. Segundo o IPS, cidades com perfil econômico parecido podem apresentar diferenças significativas em áreas como segurança, saúde e inclusão social.
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3: 3h49. 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
5: Olá você, estamos juntos por aqui com mais um Sertanejo Classe A. Quem vos fala e se apresenta sou eu, Elbert Andrade. Prazer imenso fazer companhia com você a partir de agora com muita música boa. E vamos começando o programa de hoje.
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1: 4h21.
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1: Daqui a pouquinho tem mais após o nosso giro. Aguenta aí que eu volto já.
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6: 4h33.
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1: Já já, mais músicas pra você no Classe A.
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12: 4h44.
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1: Daqui a pouquinho tem as últimas de hoje do seu Sertanejo Classe A.
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9: 4h57.
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1: Opa, já estamos de volta, já tomei meu cafezinho ali, meu pãozinho de queijo e agora vamos seguindo com mais moda.
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1: Daqui a pouquinho tem mais após o nosso giro. Aguenta aí que eu volto já.
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2: 5:10.
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1: Fechando esse nosso bloco musical aqui do Sertanejo Classe A, que volta daqui a pouquinho com mais sucessos.
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3: 5h23. 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
7: Você está ouvindo o sertanejo classe A. De volta com você com mais um bloco de música boa.
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1: Daqui a pouquinho tem mais sucessos.
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16: 5h37.
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1: Forte abraço do amigo Elbert Andrade. Obrigado você pela companhia, pela audiência. Voltaremos na próxima edição. Valeu, gente. Um abraço e até lá.
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6: 5:51.

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6: 6:13.
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0: Gado.
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7: 6h38.
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3: 6h51.
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1: 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Bandica de Gilmar.
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1: Mais uma vez.
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0: Valeu, Goiânia!
1: Você tá doido?
0: Você pode ir ali, Gilmar.
1: Obrigado, gente.
0: Um cê tá doido.
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9: 7h23.
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0: Valeu,
1: são maravilhosos. Muito obrigado.
2: Valeu, São Paulo.
1: Por tudo, tá, gente?
0: Bom demais.
1: Obrigado.
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10: 7h35.
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0: Jonas Esticado, Jonas
1: levanta a mãozinha, não grita!
0: Que honra, meu irmão. Honra minha.
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9: 7h50.
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7: 8h06.
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6: 8h19.
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3: 8h34.
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2: 8h50.
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